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4: O agronegócio é sempre notícia aqui na nossa rádio. A suinocultura de corte nacional registra excelente liquidez e preços em alta nas principais praças granjeiras desta quarta-feira. O quilo do suíno vivo no mercado paulista atinge a marca de R$ 8,15. O bom ritmo das exportações de carne suína e a demanda aquecida no mercado interno garantem o escoamento rápido dos lotes e mantém a rentabilidade positiva dos produtores.
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1: Não tem jeito, meu compadre. Vambora. Ela vacilou comigo, nós estamos aí, né? Tudo certo.

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4: 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Oi, tudo bem? Bom dia, ZYD832, canal 272. Educadora FM, Batatais, estado de São Paulo. Alex Boy tá na área junto com você a partir de agora até as 9. Vem que vem. 102,3. Aô, minha gente.

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2: Bom dia. Seguimos a caminho do sol. Hoje, quinta-feira, dia 30 de julho. Que possamos ter um dia repleto de muitas alegrias, com as bênçãos do nosso Pai Maior. Obrigado por sua audiência, por seu carinho. Educadora comemorando 48 anos de sucesso absoluto.

Deus te abençoe, meu irmão. Ótimo dia pra você e pros menininhos todos aí de plantão. Vamos lá, minha gente. 5:08, bom dia, 5:08.

5h17. Não perca a hora, 5h17. Seguimos a caminho do sol aqui no nosso Educadora. Aliás, na nossa Educadora que pega muito bem, né? Alô, meu amigo Bressan, Osvaldão, fenômeno, gente finíssima. Valeu, meu amigo, tá indo pega, né? Já tá trabalhando aí, bom dia pra você, obrigado pela audiência, pela amizade de sempre. Querido Bressanzão, Osvaldão, fenômeno, pedi um Teodoro Sampaio aqui, vou tocar daquela caprichada pra você aqui, ó. Com a parceria do Barreirita, essa é boa, hein? Quem mais aqui, ó? Gabriela, Fazenda Três Marinhas, ô, Fazenda Bonita, um abraço pra vocês aí. Curtiu com a gente o Tião Carreiro, tá mandando pras filhotas, pra Sara, pra Ana Rita. Pessoal que tá ouvindo o nosso programa aí, um bom dia, tá? A gente segue a caminho do sol. Vamos nessa, vamos nessa.

0: Carmen Silva. No nosso A Caminho do Sol. Bom dia.
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0: 5:25, bora.

0: Jundiaí, bom dia pra você, tudo de bom, família na sintonia aí, valeu demais, ótimo trabalho, galera que tá na estrada aí também, os amigos caminhoneiros, não é? Você que tá na estrada aí rumo ao trabalho, que seja um dia especial, cheio de muitas alegrias, a gente segue a caminho do sol e a sua participação é mais que fundamental, viu? Vai pedindo a sua aí, beleza?
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0: 5:35.

0: Lil e Léo. A Caminho do Sol, 5h47, bom dia. Donizete Vicentini, cidade de Brodowski. Valeu, meu amigo, bom dia. É nós que tá. Alô, Claudinei Maciel, valeu, meu irmão. Turminha boa, né? A turma sempre na sintonia certa aí, galera já agarrada cedo.
1: Bom dia.
0: Bom
1: Marcelo
0: dia.
1: Do Sertãozinho.
0: Fala, Marcelão, meu parceiro.
1: Parabéns pela programação aí.
0: A gente agradece o carinho aí, meu irmão.
1: Rapaz, muito bom demais.
0: Deus abençoe.
1: Um excelente dia aí. Um dia abençoado pra todos.
0: Pra todos nós, meu amigo.

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0: É isso aí. Bom dia, 6 da manhã, 6 em ponto, ZYD 832, canal 272, Educadora FM, Batatais, estado de São

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0: 6 e 1.

0: pessoas, né? Bom demais, 6:08. 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

6h19, bom dia pra você. Alô, Carlão, meu parceiro, bom dia. Odete também tá na sintonia. Turma, assim, ó. Acorda já com o radinho cravado aqui na educadora. Primeira coisa que faz é ligar o radinho. Já estão passando o seu cafezinho, cafezinho da manhã caprichado. A minha amiga Lourdes já mandou até a foto do pãozinho de queijo que ela mesmo prepara. Ei, Lourdinho, um beijo pra você, lindona. Excelente dia, que seja produtivo pra todos nós. Vamos nessa. Agora tem o som do cantor Daniel. Vou levando a vida. E a vida vai levando nós, né? Não tem jeito, não. 6h20 da manhã. Bom dia, ótima quinta. Seguimos a caminho do sol.

0: isso aí. 6h22, bom dia. Que beleza. 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
3: Alô, Zé Moreira.
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3: Meu amigo Zé Moreira, gente boa. Bom dia, José Moreira. Um abraço pra você, meu irmão. Bom trabalho, já tá indo pro pega aí. Odete, beijão pra ti também, querida. Sueli Fidelis na nossa sintonia, Maria Lúcia, Região, Grande Regis, São Sebastião do Paraíso, futuro governador do estado. É fria, né, amigo? É fria.

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1: 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Hora certa, bom dia, 6:37.

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1: Ei, trem lascado. Pam, pam, nan, tan, tan, nan. Chique Billy, né, gente? Elisângela, bom dia pra você. É verdade, menina. Ela que faz aniversário no mesmo dia da educadora que comemora 48 anos de sucesso absoluto.
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1: Ei, queria dizer que é um privilégio estar aqui, né? Já tô na casa já faz um bom tempo. Tô andando meio sumidinho, né? Aí fica mais interno ali. O povo falou, Alex, agora nós vamos internar-se. Elisângela, bom dia, gatona. Bom trabalho aí, tá? Já tá na lida, vai pra faxina. Eita lasqueira. Fabinho, bom dia, meu irmão. É nós que tá. 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
5: Alô, trem bom, 6h46. Bom dia pra você, 6h46.
3: Bom dia!
5: Alô, produção, toca pra nós daqueles modão.

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2: É isso aí. 3 minutos agora para 7 da manhã. 6h57. E tá de volta na nossa programação amanhã às 6, sempre bem cedinho. 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
4: Oi. CYD 832, canal 272, Educadora FM, Batatais, estado de São Paulo. O Alex Boy tá aqui, ó, felizão da vida, numa boa, junto com você. Até logo mais, 9 da manhã. 102,3. Vamos dar risada que chorar tá facinho demais, hein?

0: 7:01, bom dia, bom dia!
1: Bom dia!
0: E aí, tudo chique, Billy, tudo bonitinho, tudo organizado. A gente espera que sim, que você tenha um dia de trabalho maravilhoso, repleto de muitas alegrias, né? A partir de agora, muita notícia, muita música boa. Daqui a pouquinho, as primeiras previsões astrais para esta quinta-feira, dia 30 de julho. É só chamar a mão no volume e colar com nós, você passa de ano, hein?
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0: Você tá Gustavo...

0: Então, bom dia já, 7:08.
1: Bom dia!
0: Vamos levantar, gente. Vamos levantar porque os boletão tá aí na porta. Ei! Ah! Antigamente a gente abria a caixinha do correio ali, os boletos estavam ali para serem pagos, né? Aí você falava, ah, vou deixar na caixinha ali um tempo, depois eu vou lá e pego todos.
2: Ah, foi todo!
0: Agora não. Agora é tudo digital.
3: Ô, potência!
0: Vou falar em digital, você que paga pensão alimentícia ali, já tem uma notícia especial pra você aí, tá? É. Pra você que recebe também a pensão alimentícia, já tem uma informação ali, beleza? Turma, é o seguinte, ó. 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
0: Muito bom dia para você, 7:11. Bom, o presidente Luiz Inácio Lula da Silva sancionou uma lei que ficou conhecida como Pix Pensão. Atenção, a medida cria um sistema de transferência automática da pensão alimentícia, mediante, claro, a determinação da justiça para a conta de quem tem direito ao benefício. Bom, na prática funciona assim, o mecanismo busca reduzir atrasos, né, facilitar o pagamento da pensão, garantindo mais agilidade e segurança para as famílias. Antes, em muitos casos, era necessário recorrer à justiça sempre que o pagamento não era realizado, né? Com a nova regra, a cobrança poderá ser automática por decisão judicial. Como que funciona? Tem dinheiro na conta? Chegou o dia ali, não foi paga a pensão alimentícia, automaticamente o dinheiro sai da conta da pessoa que deve ali, no caso, né? E vai para a pessoa que é beneficiada. Ou seja, é o novo Pix Pensão chegando aí.
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0: 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Tá aí ainda?
1: Bom dia pra você.

0: isso, vai ser bom pra lá, hein? Cê tá doido? 7h20, gente, Giovanni. É uma pedrada atrás da outra aqui, ó.
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0: Ei, se você estiver apaixonado, meio apaixonado, meio abandonadão, jogado do lado ali, ó. Ah, vou te contar um negócio. Brota com certeza lágrimas nos olhos. Bruno e Marrone assim, ó.

0: 17.998. Parabéns pro nosso amor.
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0: Ah, que delícia. 7:25. Bom dia, 7:25.
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0: 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É a nossa companhia até as 8 da manhã. Alô, Merrão do Timão, bom dia, meu garoto. É nóis que tá, valeu demais, Edna. Ô, Edna, mas hoje é dia já do suquinho da confusão, Edna? É? Quinta-feira? Já tá podendo? É só você falar bora que nós bora, hein? Alô, Fernandinho, bom dia pra você também, meu garoto. A turma lá do dia inteirinho. Também na nossa sintonia, o clubinho do Codorna lá, valeu, garoto. Meu amigo Salta também tá na sintonia. Tem uma cambada de gente boa. Tá todo mundo curtindo a Educadora que comemora 48 anos de sucesso absoluto. 7:27. Bom dia.
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2: Pega bem, vamos nessa.
0: Bom dia.
2: 7:29, 7:29.
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2: Ô produção, sabe aquela que eu gosto? Aquela, meu ex-amor, se não for pedir muito. Aê, produção, assina agora. Assina, mete lá.

0: bem alto.
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0: Que põe a solta.

0: você é bom pra lá, hein?
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0: Thelma, bom dia, minha querida. Tamo junto sempre, menina. Bom trabalho aí pra turma. 7 horas 37 minutos. 7h37.
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0: Ó, seguinte, ó. Preste atenção. 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
3: Bom dia!
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0: Só moda bruta de boa no seu rádio.
3: Bom dia!
0: 7h38. De Paulo, Paulino. E pra gente tentar, né, matar um pouquinho da saudade de Marília Mendonça. Estrelinha no seu rádio.

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1: Bom dia, agora 7h45, 15 minutos para as 8 da manhã.
2: Bruno Marrone, o Diego Vitor Hugo.

0: turminha, bom dia pra você, pra netinha Esther, que tá sempre ao som da educadora. Obrigado, turminha. Ótimo dia, agora 7h48.
1: Obrigado, Diego, Vitor Hugo.
2: Obrigado, Bruno Marrone, por aceitar o convite e cantar essa moda linda com a gente.
3: Alô, meninos, sucesso pra vocês.
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0: Pega bem.

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0: Ó, se liga aí porque já já tem as primeiras previsões astrais pro dia de hoje.
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0: Muito bem, vamos às primeiras previsões astrais para hoje.
5: Áries, 21 de março a 20 de abril.
0: Para você de Áries, bom dia, bom dia. O dia favorece iniciativas e decisões.

0: decisões rápidas. Aproveite a energia para colocar projetos em movimento, mas evite agir por impulso nas conversas. No amor, um gesto de carinho pode fazer toda a diferença, tá? A cor para hoje é o vermelho. O número da sorte é o 9.
1: Touro, de 21 de abril a 20 de maio.
0: Bom, a persistência será a sua maior aliada. Questões financeiras podem, inclusive, pedem atenção, mas boas oportunidades também podem surgir. Reserve um momento para relaxar e cuidar de si. A cor para hoje é o verde.
1: Gêmeos, 21 de maio a 20 de junho.
0: Para você de Gêmeos, bom dia. Sua comunicação estará em alta. É um excelente momento também para resolver pendências, fazer contatos e compartilhar ideias. No campo afetivo, diálogo será a chave para hoje, tá bom? A cor é o amarelo e o número da sorte é o 5.

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1: ZYD832, canal 272, Educadora FM Batatais, estado de São Paulo. Alex Boy na área juntamente com você até as 9 da manhã. Bora?
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1: Vamos pagar os boletos, minha gente. Tem outro jeito não, vamos lá, vamos lá.
4: Pega bem.
1: Ou se pega.
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5: Bom dia.
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1: Bom dia, pra gente voltar ao passado. Santa Fé, essa é de 1990.
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0: outra coisa que me deixa feliz, acho que deixa todo mundo feliz, né? Quando você chega em casa, a casa tá pintadinha, bonitinha. 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

0: do jeito que a galera merece, né?
1: É assim mesmo.
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0: Bom, agora tem mais previsões astrais, então vamos nessa.
4: Câncer, 21 de junho a 21 de julho.
0: Pra você de câncer, atenção, as emoções estarão mais intensas, tá? Favorecendo reencontros e fortalecendo aí laços familiares, inclusive. Confie mais na sua intuição antes de tomar decisões importantes, tá joia? A cor pra hoje é o branco e o número da sorte é o 18.
4: Leão, 22 de julho a 22 de agosto.
0: Pra você de leão, bom dia, ó, seguinte, seu brilho natural estará em evidência, o dia favorece reconhecimento profissional e novas oportunidades. Apenas evite o excesso de confiança em algumas atenções, em algumas situações, tá? Então tenha mais atenção aí nisso aí. Dourado é a cor da sorte, o número da sorte é o 1, é isso, produção? Então bora!
4: Virgem, de 23 de agosto a 22 de setembro.
0: Pra você de virgem como eu, organização e disciplina ajudarão a alcançar bons resultados. Aproveite para colocar tarefas em ordem e planejar os próximos passos. Pequenos detalhes farão toda a diferença. A cor da sorte é o azul claro e o número é o 14.
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0: papo com a galera.
1: Bom dia, bom dia, bom dia. Aí, Alex Boy na voz.
0: Tá sumido, hein, rapaz? Meu parceiro.
1: Ariel Zumba na área, ligadaço em 102.3.
0: É nóis.
1: Quando possível, lembra uma boa aí de Zé Henrique Gabriel pra nós.
0: Agora.
1: Tamo junto, boy. Educadora, pega bem.
0: Valeu.
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0: É o Ariel Zumba esse aí, meu parceiro, gente boa. 8:15.

0: alôzão aí pro maridão, William, tá na nossa sintonia lá na Fazenda Capoeira. Alô, William, tá ligadão conosco aí, valeu. Lucineia, a esposa, tá mandando um beijo grande pra você e desejando um ótimo dia de trabalho. Arielzão passou por aqui também, Bressanzinho. Alô, Osvaldão, gente boa de montão, galera da Estilo na nossa sintonia. Oi, Andresa, um beijo pra você, gatona. Turma toda aí, né? Valeu demais, alô, Bruninho. Juliana, Bruna, abraço lá pro nosso querido Zé Milton, pro Juninho, toda essa turmex de plantão aí. Galera, tá numa felicidade danada. O motivo eu não posso contar. Passa lá, o povo tá rindo à toa.
1: Coitado!
0: É, piada interna, né, turma? Valeu, grande abraço. Já tem mais previsões astrais aqui na Campeã. Alô, Ari do Bleco. Grande Arizão, um abraço pra você. Tamo junto, Fernandinho também tá ligado. Valeu, galera.
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0: 8:24.
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1: Muito bem, agora 8h34, tem mais previsões astrais por aqui.
2: Libra, 23 de setembro a 22 de outubro.
1: Para você de Libra, um bom dia. O equilíbrio será essencial. O dia favorece acordos, reconciliações e boas conversas. No amor, demonstre seus sentimentos com sinceridade. A cor para hoje é o rosa e o número da sorte é o 6.
2: Escorpião, de 23 de outubro a 21 de novembro.
1: Escorpião, bom dia. Transformações positivas podem acontecer quando menos você esperar, tá? Evite guardar ressentimentos e concentre sua energia no que realmente importa. A cor para hoje é o vinho e o número da sorte é o 11.
2: Sagitário, de 22 de novembro a 21 de dezembro.
1: Para você de Sagitário, um bom dia. Ó, é o seguinte, o astral favorece viagens, estudos e novos aprendizados. Mantenha o otimismo, mas organize melhor seus compromissos para evitar imprevistos, tá bom? A cor para hoje é o laranja e o número da sorte é o 3.
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0: pessoa que tá trabalhando, pra minha netinha, Esther, vovó, ama você, viu? Oi, Esther, desculpa a demora, menina. Só agora que eu vi a mensagem aqui, tá bom? Você, né? A gente que agradece, valeu demais. Alô, Merrão do Timão, fenômeno, meu parceiro, abraço, garoto. Pra todo mundo ao som da educadora, meu amigo Carlão, a Odete também. Fabião de Brodowski, o Donizete Vicentini também tá na nossa sintonia. Marcelão lá na cidade de Sertãozinho. Valeu, garoto, é nóis que tá sempre, turma.
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0: Pega bem, 8h35.

0: dia.
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2: Existe uma teoria que se chama 90-10, onde uma pessoa tem 90% daquilo que você procura em alguém, só que você foca naqueles 10% que falta. Aí você sai pra rua, se aventura, e realmente você encontra aqueles 10%, mas não se deu conta que perdeu os 90%.

0: Raiz, agora 8h41.
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0: Pam, panana, panana, panana. Tududum, tudum. Quem tá com a gente aqui, ó, Andresa. Oi, Andresa. Bom dia, tudo de bom pra você. Bom, o concurso 3038 da Mega Sena pode pagar um prêmio de 86 milhões para acertadores aí das seis dezenas, tá? Sorteio rola hoje às 21 horas. Já pensou ganhar aí 86 milhões? O que você aprontava, David? Você ia trabalhar amanhã? Você ia falar, não, ô chefe, fica tranquilo. Vou dar os 30 dias ali, o senhor fica sossegadinho, a senhora fica sossegadinha, tá? Não é porque eu ganhei 80 e quanto dá? 86 milhões aqui que eu não vou trabalhar, não. Não vou deixar o senhor na mão, pode deixar que amanhã eu tô aí.
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4: Os Estados Unidos anunciaram novas restrições à importação de robôs e inversores de energia fabricados na China. Segundo o governo de Donald Trump, a medida busca proteger a segurança nacional, evitar riscos cibernéticos e fortalecer a indústria americana ligada à inteligência artificial. As restrições atingem novos robôs, humanoides e quadrúpedes, além de equipamentos utilizados em redes elétricas e centros de dados. O governo americano também afirma que a decisão tem como objetivo reduzir a dependência de tecnologias chinesas em setores considerados estratégicos para a economia e a defesa dos Estados Unidos.
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0: Feira dia 30 de julho.
1: Capricórnio. De 22 de dezembro a 20 de janeiro.
0: Ó, o esforço dos últimos dias começa a dar resultados. Continue firme nos seus objetivos e não deixe que opiniões externas desviem seu foco. A cor para hoje é o cinza e o número é o 22.
1: Aquário. De 21 de janeiro a 19 de fevereiro.
0: Para você de Aquário, bom dia. Sua criatividade estará em destaque. Ideias inovadoras podem abrir portas no trabalho ou até mesmo nos negócios, tá? Aproveite para fortalecer amizades e parcerias. Cor para hoje é o turquesa e o número é o 17.
1: Peixes. De 20 de fevereiro a 20 de março.
0: Para você de peixes, a sensibilidade estará elevada e poderá ajudar a compreender aí melhor as pessoas ao seu redor. Um dia favorável para cuidar da espiritualidade e renovar as energias. A cor para hoje é o lilás e o número da sorte é o número 7.
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0: Bom, essas foram as previsões astrais de hoje. Lembre-se, os astros indicam tendências, tá? E também oportunidades. Mas quem escreve aí a própria história é você. Que você tenha um excelente dia e continue sempre ligado aqui na nossa programação, beleza?
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0: Bora. É só falar bora que eu boro.

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2: Aí vem despertar. 10 para as 9. Bom dia. Mas canto coração.

0: desespero, machucando o coraçãozinho. Assista, já chegou aqui num rebolation. Olha o ciumento lá, ó. Olha lá, Adriana, o ciumento. Tá vendo?
1: Também, não, desespero.

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1: Cissa de Paula, bom dia, gatíssima.
2: Bom dia, bom dia, bom dia, boy.
1: Tudo bem com Vossa Excelência?
2: Tô ótima.
1: Tá preparada?
2: E você, como é que você tá?
1: Eu tô bom, bonito, cheiroso, cremoso e principalmente mentiroso.
2: Ah! te falo nada.
1: Turminha tá com a gente aqui, numa boa. Acordei bem cedinho, já tomei uns 48 café.
2: Você fez café?
1: Eu fiz café.
2: Você manda bem no café?
1: Ah, eu mando bem, eu mando bem. Eu gosto muito de cozinhar, né?
2: Ah, é verdade. Eu fico de olho nos seus vídeos lá, aprendendo, hein?
1: Minha paixão é cozinhar, eu sou apaixonado por cozinha. Lá em casa tem duas cozinhas. Aqui quem comanda é a delegada, evidentemente, porque não adianta, gente. Você pode até falar que não. Mas se você falar que você manda na tua casa, você é o caboclinho mais mentiroso que tem na face da terra.
2: Né?
1: Não é?
2: Uhum.
1: Quem comanda?
2: As mulheres.
1: E lá fora eu tenho a minha cozinha, aquela cozinha que o pano é o mesmo pra tudo.
2: A panela também.
1: A panela. Eu tenho lá, tenho o meu kit. Eu gosto muito de cozinhar. No café a gente faz ali, cada um tem uma mão pro café, né? Uhum. Você gosta de café, não?
2: Eu gosto de café, mas eu prefiro chá.
1: Eu sei.
2: Eu prefiro um chá, um suquito. Só porque eu erro no café, né? Você também tá deixando sarro em mim.
1: Tá tudo bem. Imagina, tá tudo certo.
2: Ô, Alex, fala. Você é bom cozinheiro, mas quando é que você vai chamar os amigos pra experimentar e falar que você é um bom cozinheiro mesmo?
1: Você já tem a chave do portão, filho. Você não precisa falar isso aí.
2: Tô podendo, hein?
1: Você já chega e entra com o pé na porta já. Né? Deixa eu mandar um abraço lá pro Paulinho. Paulinho, parabéns.
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2: Você não existe.
1: Porque é um cara de gente boa.
2: Gente boa, gente boa, gente
1: boa. Ele fica bravo, não? É ciumento?
2: Não.
1: É ou não é?
2: Mais ou menos.
1: Mais ou menos?
2: É, mais ou menos.
1: Esses aí que é os perigosos. Gente, na sequência tem ela, Simpatia do Seu Rádio, Cissa de Paula. A gente se fala amanhã, tô de volta às 5, hein?
2: Amanhã você volta às 5?
1: 5 da manhã.
2: Você tá, hein, Alex?
1: Se virindo, né, filha?
2: Me trocaram, porque eu não sei fazer café, mandaram eu pro outro horário também.
1: Não. É pras manhãs ficarem mais brilhantes. Fiquem com Deus, com Ele Estou Indo, juízo, na sequência, doutora Cissa de Paula por aqui. Beijo do gordo e até amanhã.
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6: Oiê, tô chegando na sua manhã. Cissa de Paula, em ZYD 832, canal 272. Educadora Batatais, São Paulo, vem que vem.
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6: A melhor sintonia em Quintamos, 30 de julho, 19 graus. Com ela sempre é melhor.
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Carlos e Belu de Simone Mendes. Olha aí você me abandonando. Educadora pegando bem 9:18. Tudo bem aí com você? 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

0: 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Daqui a pouquinho eu tô de volta e a gente vai falar de esportes.
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3: O governo brasileiro avalia que a crise diplomática com os Estados Unidos pode se intensificar nas próximas semanas. Segundo integrantes do Palácio do Planalto e do Itamaraty, a negativa de vistos a representantes americanos pode provocar novas medidas de retaliação por parte de Washington. Entre as possibilidades analisadas estão novas restrições diplomáticas, sanções administrativas e outras formas de pressão política e econômica. O governo brasileiro entende que a disputa envolve também o cenário político da América Latina e acompanha os próximos passos das autoridades americanas.
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5: E se você comprou um carro recentemente e ficou surpreso ao ver que não há estepe, saiba que isso é cada vez mais comum. Em muitos modelos, o fabricante acaba optando por kits de reparo com selante e compressor de ar, ou pneus do tipo run flat, aqueles que conseguem rodar por alguns quilômetros mesmo furados. O objetivo é reduzir peso, melhorar o consumo de combustível e aumentar o espaço interno. Mas atenção, nem todo furo pode ser resolvido com esses esquemas, viu? Então você tem que conhecer exatamente qual solução seu carro oferece antes de pegar a estrada. Descobrir isso apenas no acostamento pode transformar um pequeno imprevisto num grande transtorno.
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7: 9:24, bom dia.
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0: Quarta-feira, 21ª rodada do Campeonato Brasileiro. O Mirassol recebeu e derrotou o Remo por 2-1. Em crise e beirando a zona de rebaixamento, o Internacional resistiu bem, hein? Empatou em 1-1. Com o Flamengo, em Porto Alegre, o Internacional empatou, gente. O Fluminense recebeu e ficou em 0-0 com o Bahia. E o Palmeiras, num jogo de polêmicas e duas expulsões de jogadores do Vitória, aproveitou e goleou o time baiano por 4-0. Mais dois jogos acontecem hoje, quinta-feira. O Corinthians pega o Atlético Paranaense em um duelo marcado para 19h30. E o Coritiba, às 21h30, terá pela frente o Cruzeiro. Quatro jogos estão adiados, hein? O Palmeiras lidera o Brasileirão com 47 pontos. O Flamengo, um jogo a menos, é o segundo com 39. O Atlético Paranaense, que entrará em campo hoje, é o terceiro colocado com 36. Bragantino com 31 em sexto. Corinthians é o nono com 28. São Paulo na 12ª colocação, com 26. Mirassol é o 14º com 23. Um ponto a mais que o Santos em 15º. Próxima educadora nos esportes, às 10h30. 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
3: Você não

isso aí. Pra você que gosta de botar o bedelho na vida dos outros, aqui é o momento. Pra você que gosta de colocar aquela pimentinha, aqui é o momento. Pra você que gosta de dar um palpite sem te perguntar, e aqui a gente pede. Entendeu? É hora de palpitando, meu bem, mais uma história da vida real. E eu quero saber a sua opinião nessa história da nossa amiga que mandou aqui pra educadora. Gente, quer mandar aí sua história? Chama no zap aí que a gente anota bonitinho. Zapinha educadora, 99986-1023. Ai, ai, ai. Meu Deus do céu, que história é essa? Que história? Ai, oh, pai. Ah, pai, eu vou deixar pra depois o meu comentário. Porque eu preciso me segurar, né, produção? Uhum. Vamos lá, o pão pintando a história da nossa amiga aqui. Vamos lá, não vou colocar o nome, né? Gente, deixa eu contar uma história pra vocês e eu quero saber o lado de vocês. Ela quer saber o lado que a gente fica, viu? Faz um ano e meio que eu estou namorando um rapaz. No começo, tudo tranquilo, relacionamento gostoso, companheirismo, cada um respeitando o espaço do outro. Até que um detalhe começou a me incomodar. Meu namorado começou a gostar de bike.

0: E ele entrou num grupo de amigos que costuma marcar pedalzinho, final de semana, maravilha, maravilha, maravilha. Só que no meio desse grupo está quem? A ex dele.
1: Rapaz!
0: Eita, no grupo de pedal tem a ex dele.

0: esse grupo e não gostei. Questionei meu namorado e ele respondeu: amor, você tá viajando? Somos amigos, não tem nada demais. A gente já acabou, a gente já terminou. Só que ela começou a pensar: se não tem nada demais, por que que isso tá sendo desconfortável? E o pior, ela descobriu que além dos pedais, tem um convite pra ir num churrasco na casa dela.
1: Rapaz
0: do céu. E aí vem a dúvida, ela não quer ser controladora, ela não quer ser chata, mas ela tá perguntando: gente, isso já é demais? Né? Tá certo o meu namorado ter contato com a ex no grupo do WhatsApp de pedal? Será que eu estou sendo exagerada? Será que eu tenho razão de ficar com o pé atrás? Estou sendo exagerada mesmo? O que vocês acham? Ai, ai, ai, afiaf, tem mais algumas coisas. O que ela colocou? Tá, mas a história tá grande. Bom, gente, a história assim fica grande pra gente falar tudo aqui no ar. Deu uma resumida. O que você acha desse palpitando de hoje? Você acha que ela tá sendo exagerada? Não, é normal. Não é normal ter a ex no grupo, ficar de conversinha, combinando o pedal e depois até um churrasco? É normal? É normal pra você falar com ex? É normal? É normal? Não vou falar sério. É normal pra você falar com ex? Eu vou me segurar, produção, por enquanto. Ou você acha que ela está sendo exageradinha? Conta aí. Você acha que é normal ter a ex no grupo de WhatsApp e ficar com conversinha fiada? Aff Deus. Quero saber de você a sua opinião, o seu palpite, porque aqui a gente palpita mesmo. Né? Quero saber aí, deixa eu ver. Tem gente que já tá... Vanderlei, você já tá palpitando, né? Vanderlei, conta aí.
2: E não gostei. Questionei meu namorado e ele respondeu...
3: Ô, Cissa, antes era ex. Agora, pra atual, é chifre.
4: 50 metros, vira de...
0: Olha, Vanderlei, complicou, hein? Complication essa situação.
5: Bom dia, Cissa, tudo bem,
0: dia.
5: Minha querida? Boa quinta-feira pra você.
0: Pra você também.
5: É até uma vergonha falar que o Palmeiras ganhou mais uma vez, né? É um absurdo o que fizeram com aquele time ontem. O cara tá com 5 pontos na boca e não era pra ter sido expulso o jogador do Palmeiras.
0: Complicado, é, não viu o jogo. Olha, não viu o jogo, não.
5: É o time do Palmeiras, vergonha que tá sendo a arbitragem. Isso. Tá louco, hein? Qualquer time que fosse aquela falta lá, ia ser expulso.
0: Eita, complicado o jogo. Vou dar uma averiguadinha. Eu não assisti o jogo ontem, não. Fiquei de preguicite. Não, tava estudando, gente. Tava estudando também, né? Silvana, gatona, saudade, gata, saudade.
6: Bom dia, Cissa.
0: Bom dia.
6: Cissa, eu acho que ela tem que ficar com os dois pés atrás.
0: Né?
6: Se é ex, ficou ano passado, não tem que ficar trocando figurinha mais. Já faz parte do passado. Eu acho que ela tem que abrir os dois olhos.
0: Né, Silvana? Tá aí, ó, o palpite da Silvana. Se possível, abrir os dois olhos e entrar com os dois pés, né? Já falei que ia ficar quieta, mas não seguro, né? Já falei que ia ficar quieta. Deixa eu ver a galerinha que tá aqui.

0: um beijo pra Cris? Um beijo pra Cris, a esposa do Ricardo. Ela falou assim que tá adorando, palpitando. Ai, delícia, Cris, um beijo pra você, sua maravilhosa. Amei sua mensagem, a reflexão aí do Fama Aura. Gostei, hein? Top. Deixa eu ver a galerinha que tá aqui, mandando alô, bom dia, bom dia. Bom dia, Merrão.
1: Bom dia, Cissa de Paula, bom
0: tudo
1: dia.
0: Tudo bem?
1: Bom dia. Você já chegou chegando, né?
0: Cheguei chegando, tá linda, você viu, né?
1: Maravilhosa, né? Todo dia, né? O Alex já falou já. O boy já falou pra nós, você chegou chegando hoje.
0: Pagou de ano, cheguei aqui.
1: Um programa, que Deus te abençoe muito, viu? Um abraço pra esse pessoal bonito aí da Educadora. Educadora!
0: Opa!
1: 48 anos, 48 educadora. Anos. Parabéns, educadora, parabéns.
0: Chegando, tá chegando, hein? Chegando.
1: Ô, Lula, eu tô...
0: que você tá rindo? que você tá rindo, Berrão? O que foi?
1: Esse negócio de ele é complicado. Esse negócio também acabou, não era fim de papo. É assim que funciona, não. Uma amizade você pode até ter, mas não tem nada. Relacionamento, churrasco, não existe, não. Agora, esse negócio de bike, da voltinha de bike, com tudo. Outro dia passou uma turma naquela rua onde você morava, na frente da minha casa, ali, tava lá pra cima sentado, passou um punhado de mulher, umas moças, um punhado.

0: de rapar e tudo. Eu virei pra amiga, falei pra patroa e falei, acho que eu vou comprar uma bike pra me dar umas pedaladas, dar uma emagrecida, fazer um exercício, né? Ela deu uma olhada de rabo de zóio em mim e falou assim, você tá doidinho pra pôr uma camisa da saudade em nós, né? Olha aí. Nossa, mano, não pode nem brincar.
1: Eita, berrão. Um abraço pra você, querido. Tudo de bom. Olha ele, apareceu.
2: Bom dia. Cissa na voz.
1: Saudade de você.
2: Maravilhosa. Play. Ariel Furini, ligadaço em 102.3.
1: Aí sim, hein?
2: Cissa, lembra uma boa aí do Skank pra nós?
1: Do Skank?
2: Tamo junto. Educadora, pega bem.
1: Sempre. Abraço. Ari. Meu querido.
3: Buenos dias, buenos. Hermosa. Buenos. Como estás?
1: Muy bien.
3: Cissa. Ari do Bleco passando aqui para desejar um bom dia a todos os ouvintes. Quero aproveitar e mandar um abraço, um salve lá pra família Miranda, dona Regina, que é sua fã da educadora.
1: Beijo, dona Regina.
3: Um abraço também para o meu amigo Tibum, meu brother. Também lá pro pessoal do Circuito Chonado, a explosão dos brutos.
1: Top,
3: vamos que vamos, gente.
1: Top.
3: Hasta la vista,
1: baby. Abraço. Que animação, que vibe boa. Adoro tudo isso, a galerinha linda, maravilhosa, chegando. Deixa eu ver, mas tem mensagem aqui. Que delícia, gente. André de Serrana. Oiê, bom dia, Loura. O verdadeiro furacão, você é espetacular. Nossa. Você precisa mandar áudio, André, porque as pessoas acham que eu sou convencida e que eu tô falando. As pessoas acham que eu sou convencida e que só eu tô falando, hein? Querido, um bom dia pra você. Você tá igual cigana, cada dia um horário. Essa foi boa. Eu tô, você viu? Eu tô virando cigana aqui. Um beijo pra você. 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

0: Quinjô!
1: É, você gosta da música, Cissa de Paulo? Não precisa cantar, entendeu? 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Bom, gente, daqui a pouquinho eu tô de volta com mais palpitando, mais beijo, mais abraço, mais você aqui na Educadora. 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
2: Gente, 9h47, esse palpitando de hoje tá que tá. Cadê meu tá que tá? De novo, tá o quê? Ai, esse palpitando de hoje. Oi, Rafa. Rafa chegando no estúdio, todo mundo concentrado aqui, hein? Bom dia, Rafa. Bom dia. Acontece que a pessoa é muito bagunceira. Eu não sei se eu falo palpitando ou se eu tiro as bagunças pra Rafa. Pera, se põe em ordem aqui. Pera aí, Rafa. Tem mais uma garrafa aqui fora do lugar. A gente pensa uma pessoa bagunceira. A Rafa tá aqui organizando, limpando tudo. E pensa numa pessoa que tá... Pronto, Rafa, melhorou? Eu tô tentando, hein, gente? Tô tentando. Pensa numa pessoa organizada. Eu. Dá até gosto de se ver. É organização. Tá em ordem? Rafa, pode tirar aquele ali. Bora no palpitando, então, gente. Bora no palpitando. A pessoa, além de tudo, é bagunceira. Além de tudo, é bagunceira, gente. O palpitando. Vamos contar a história de novo pra galerinha se inteirar aqui. Vou resumir, hein? A história da nossa amiga aqui. Que ela contou uma história pra gente que faz um ano e meio que ela tá namorando um rapaz. No começo, tudo tranquilo, tudo lindo, tudo mara. Começou a andar de bike. De repente, nesse grupo, ela descobriu que a ex dele está lá.
5: Rapaz!
2: E tá numa conversinha pra lá, pra cá, ela percebeu, ela entrou no celular dele, percebeu umas conversinhas no grupo, umas risadinhas, umas coisinhas, né? Só que aí ela reparou que de uns tempos pra cá, até pra churrasco na casa da ex, ele tá sendo convidado. Entendeu? E aí ela questionou o namorado: o que que tá acontecendo, amor? O que que tá acontecendo? E ele falou: você tá viajando, nós somos amigos, não tem mais nada, né? Só que ela começou a pensar: tá me incomodando. Rafa, tirei mais isso. Tá me incomodando. Tá, mas se não tem nada, por que que tá incomodando, né? Incomodando mesmo. Ela tá falando, tá se sentindo desconfortável, né? Ela falou: não quero ser controladora, mas eu não tô gostando dessa situação. E ela tá pedindo a nossa ajuda.

0: E a nossa ajuda, porque vamos combinar, né? Ex é ex, confiança tem limite, né, gente? Vamos falar sério. Confiança tem limite, né? Vamos falar sério. Se fosse com você, você acharia normal seu namorado, seu marido, voltar a conversar com a ex? É normal? É normal? Palpita aí, eu quero saber quem é que tá errado nessa história. Quem é que tá invadindo, quem é que tá perdendo, quem é que tá indo nos limites, quem é que não tá vendo o quê? Conta aí pra gente, palpitando de hoje. A Alessandra falou que também entraria no grupo e começava a pedalar. Eu gosto de saber a intimidade perto. Boa, Alessandra. Aqui, Eliana Fleming. Bom dia, Cissa. Não existe ser amigo de ex, hein? Eu deixaria ele e seguiria minha vida de boa. Como confiar nisso, Cissa? Isso não existe, não. Você quer uma do Henrique Juliano? Já capricha, amada linda. Tá aí, opinião da Eliana Fleming, hein? Opinião da Eliana Fleming. E a Patrícia Paula Kim? É, bom dia, meu cafezinho. É, meu cafezinho tá delicioso. Ela, às vezes, eu vou ter que fazer um cafezinho pra Patrícia Paula aqui, porque ela não desliga do meu café, né? Já reparei. Ela é apaixonada no meu café. Não é possível. Você nem tomou meu café, menina. Quem mais aqui? A Marcelinha disse o seguinte: eu não tenho paciência. Eu não aceitaria de forma alguma. Me incomodou, eu já não gostei mais da situação, não quero mais esse relacionamento. Ó, ela é bem racional, não quero, pronto, acabou. Ixi! Deixa eu ver a galerinha que tá aqui comigo.
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0: Com você na melhor sintonia. Deixa eu ver quem tá mandando o recadinho. Fala, Luiz Fernando. Tudo bem aí, meu amigo?
2: Bom dia, Cissa.
0: Bom dia.
2: Bom dia, educadora. Saudações, palmeirense.
0: Ai.
2: Segue o líder. Manda uma boa pra nós aí, Cissa.
0: Tava faltando um palmeirense aqui. Tava faltando. Gente, eu não vi o jogo ontem. Mas tá aí, ó. Um feliz da vida, né? Um palmeirense, né? Só podia. Quem mais aqui? Tá, Gigi. Giovana tá desejando um bom dia pra gente. Já tá pedindo aquele pagodinho gostosinho. Já roda pra você, gata. Quem mais? Alexandre Tibum.
3: Opa! Tibum fechou na área. Bom dia, Cícero. Bom dia, ouvinte. Fechou?
0: Fechou.
3: Educadora pega bem. E aí, Cícero, fechou? Aí que mandar um abração pro Merral do Timão, ali do Black, o Leandrinho Pirata e pro Marcelão Pintor, fechou? Ô, Cícero, hoje tem Corinthians, hein? Fechou?
0: Hoje tem, hein?
3: E o Parará? Parará Tibum, fechou, minha amiga? Vai, Corinthians!
0: Valeu, meu amigo. Tudo de bom pra você. Olha só o Alex Boy por aqui. Bom dia. O Cícero mandou um alô pro Bruno Cremoso, a Andresa e a Bruna. Estão te ouvindo num volumão. Ai, que delícia! Gente, obrigada pelo carinho. Um beijão aí pra vocês. E bora de mais. Pagodinho na educadora aqui. Pega bem.

0: sim.
1: Na boca de uma cowgirl. Dani Matheus, Rio Negro e Solimões, educadora pegando bem. 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
3: A BMW anunciou que vai reduzir 8 mil postos de trabalho na Alemanha até o fim de 2027 por meio de um programa de demissão voluntária. A medida atingirá principalmente as áreas administrativa e de desenvolvimento, sem impactar as linhas de produção. A montadora alemã afirma que a decisão faz parte de um plano para reduzir custos diante da queda nos lucros, da forte concorrência das fabricantes chinesas e dos desafios da transição para os veículos elétricos. Outras empresas do setor, como Volkswagen, Mercedes-Benz e Porsche, também anunciaram cortes de empregos e planos de reestruturação nos próximos meses.
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5: Bora que bora comigo, gente linda. Cissa de Paula na área. Em ZYD 832, canal 272. Educadora Batatais, São Paulo. Tô com quê de quero todo mundo aqui, quase fechando o mês, 30 de julho.

0: Jorge Mateus, só se for sozinho. Educadora pegando bem, 10h20, bom dia, bom dia. 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E volto já pra gente falar de esportes.
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1: 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E a hora certa.
2: 10h24, bom dia.
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0: Jason, eu quero saber a sua opinião do Palpitando. Quero saber a sua opinião. Por quê? Porque a gente gosta. Por quê? Porque a gente dá palpite sem pedir. Mas aqui a gente pede o seu palpite. É claro que pede. Deixa eu ver aqui, gente. Então, você tá sabendo da história de hoje, né? A nossa amiga aqui veio pedir uma ajuda pra gente, se ela está sendo exagerada, né? Eu quero saber de que lado você está. Ela contou a história dela, que faz um ano e meio de namoro. No começo, tudo lindo, tudo maravilhoso. Mas, de repente, o rapaz começou a gostar de bike. Entrou num grupo. E lá estava o quê? A ex. Para, produção. Tô falando sério com você, hein, produção. Lá estava quem? A ex. E ela começou a se incomodar, claro, né? Porque ela pegou o celular dele e ela até viu, assim, as conversinhas no grupo, as risadinhas, uma interação. Ela viu uma interação que ela não gostou.
1: Rapaz!
0: Tá? Inclusive, o que ela não gostou também, que ele tá sendo convidado pra churrasquinho na casa dela.
1: Rapaz!
0: É, então, ela questionou o namorado, o que que tá acontecendo aqui? E ele falou, você tá viajando, amor, somos amigos, tem nada demais, nada demais. E a gente quer saber de você, será que não tem nada demais, né? Ela falou o seguinte, eu não quero ser controladora, mas eu não tô gostando dessa situação. E ela tá perguntando aqui pra gente, estou sendo exagerada? É? Será que ela tem razão de ficar com o pezinho atrás? Né? Porque vamos combinar, o que que você achou aí? Se fosse com você... Você acharia normal aí o seu namorado voltar, seu namorado, seu marido, voltar a conversar com a ex? Você acharia normal? Você acharia normal? Hoje o nosso palpitando tá o quê? Tá o quê? Tá o quê? Tá o quê?
2: Tá que tá.
0: Tá que tá. O nosso palpitando tá que tá. Tá dando até dor de cabeça. Nesse palpitando de hoje. Ana Cláudia, o que é que você acha, minha linda? O que é que você acha? Qual que é a sua opinião? Você que tem experiência, você tem vários anos aí de casada.
3: Bom dia, Cícero.
0: Bom dia, bom dia, bom dia.
3: Ó, sobre a enquete aí. Posso ser sincera?
0: Seja.
3: Eu acho que quem
0: eu gosto da sua sinceridade.
3: Ela.
0: Quê?
3: Porque se o cara tem a ex no celular, conversa, manda mensagem, faz isso, faz aquilo, então a ex é ela.
1: Rapaz!
3: Fala pra ela ficar esperta, que a ex tá sendo ela, não a outra. Tá bom? Beijo. Toca uma música boa. Toca a cowboy tatuada aí pra nós.
0: Pode deixar.
3: Pro Greg, pro Isaac, pro Israel, pra Lulu. Os meus amores da minha vida.
0: São lindos.
3: Tá bom?
0: Beijo. Beijo, beijo, beijo. Bem caprichadão, tá?
3: É, daqueles bem gostosos.
0: Oh, meu Deus. Um beijo bem gostoso aí pra você. Pra você, pra toda a sua família, seus netos lindos, maravilhosos. A Elisângela também tá aqui. Elisângela, fale, diga pra gente o seu palpite, a sua opinião. O que você tá achando, Elisângela? Né? Ela disse o seguinte, eu entraria no grupo pra ver até onde essa amizade vai, né?
1: Rapaz!
0: Você é sangue frio, né, Elisângela? Você é sangue frio. Tá faltando 3 dias pro nosso aniversário. Delícia, delícia, contagem regressiva. Gente, o Edu tá aqui, o Edu Xavier também tá aqui. Bom dia, meu amigo. Gerson de Ribeirão, tá na sintonia. Abraço pra você também. Fala, Zé.
4: Ô Cícera, bom dia, bom dia, bom dia.
0: Cícera. Bom dia, bom dia.
4: Aí tem coisa, hein, Cícera? Aí tem coisa. Fica esperta que aí tem coisa.
0: Ai, ai, ai, ai, ui, ui, ui, né? E a Dalva, e a Dalva, e a Dalva?
5: Ô Cícera, bom
0: Oi,
5: dia,
0: minha linda.
5: Tudo bem?
0: Tô bem,
5: Cícera,
0: você?
5: Ô Cícera, não tem paciência com isso, não.
0: Você não tem?
5: Eu não sei se eu ia tolerar esse namoro, mas não, se eu virar uma separação, porque pra mim, ex é ex.
0: Ex é ex?
5: Não tem nada de amizade, não. E comigo, acabou, acabou.
0: Eita, Lelê! Dalva, obrigada aí pela sua opinião. Helena Laurato, diz aí, minha linda, você, diz aí.
6: Oi, Cícero.
0: Oi, lindona.
6: Ai, eu sou da seguinte opinião, bem. Esse mocinho tá com rolo. Porque...
0: Tá muito soltinho,
6: né? Amizade é uma coisa, vai ficar curtindo e... Não, não, não, tá tudo errado. Fala pra ela ficar com o pezinho atrás e não deixar isso ir pra frente, não. Tem que cortar o mal pela raiz. Beijão, Cícero.
0: Beijão, lindona. Beijão, beijão, beijão, beijão, beijão. Silvia Leigo também tá por aqui, né, Silvia Leigo? Ô, lindona, ela falou que lá na cidade dela teve um temporal. Mas Deus tá cuidando, né, minha linda? Deus tá cuidando de tudo, vai ficar tudo bem.

0: recuperação aí, melhoras também. Que ela tá com saudade do Thiago, né? Tá mandando um beijo pro Thiago. Titi tá recuperando também, vai ficar bem também, tá?
1: Sim, sim. Oi. Fala pra ela ficar mesmo com a pulga atrás da orelha,

0: tem que ter contato, não. Eu tenho ex, eu tenho contato porque eu tenho meus filhos. E ele tem uma filha em comum, uma filha de outro casamento.
1: Uhum, uhum.
0: Então eu tenho contato por causa disso, mas por causa dos meus filhos. E isso pra mim é passado, tem que ficar no passado. Abre o olho, amiga, abre o olho.
1: Eita, eita, eita, tá vendo? Tá todo mundo concordando com ela, hein? Tá todo mundo. Um beijo pra você, Sandra Marta. Também tá por aqui a Jéssica, Jaqueline, essas maravilhosas. Cê só largaria na hora. Dia da Educadora, Nívia, tá chegando, viu? Tá chegando. Chama nós. bora então, hein? Será que vai ser uma festa surpresa? Eu tô querendo aqui uma festa, viu? Também, viu? Gente, olha, vamos encerrar aqui o nosso palpitando de hoje, né? O nosso palpitando aí, né? A maioria concorda e tem a mesma opinião, né? É aquele detalhe, né? Hoje palpitando foi daqueles dias difíceis. Né? Foi daquele palpitando difícil, viu? Por quê? Porque quando entra ex na história, a coisa fica delicada, né? Mas talvez a grande questão é... Às vezes tem gente que fala assim, você não tem confiança no seu taco?
2: Papá!
1: Não é isso, tá? Não é isso. A questão é, existe respeito pelos limites do relacionamento? Tá? Tudo tem limite. Tudo tem limite. A questão não é confiança no taco, não. A questão é respeito dentro de um relacionamento e limites, tá? Porque confiança não significa fechar os olhos pra tudo, pro que tá acontecendo, tá? Confiança significa querer e ser respeitada, querer ser respeitada. Uma amizade pode existir? Depende. Não, uma amizade entre homem e mulher pode existir? Depende. Desde que exista um triângulo aí entre uma, eu, ela e ele. Não tem nada que a homem tem que ter amizade sozinho, não.
2: Rapaz!
1: Ah, nem ela. Os dois têm que conhecer outra pessoa, tem que ter amizade. E detalhe, gente, tem que ter muita aí. Muito limite, muito delicado essas coisas. Por quê? A partir do momento que causa desconforto, não é legal. Não é legal. Tá? Tem uma coisa que eu acho muito importante. Você não precisa provar. Uma coisa que eu acho muito importante. Você não precisa provar que está acontecendo alguma coisa para ter o direito de dizer eu não estou sentindo bem nessa situação. Não está legal para mim essa situação. Está desconfortável. Não precisa acontecer algo para você ter que falar. E eu acho que também a pessoa, quem tem desconfiômetro, já sabe que isso aí não é legal, né? Quem tem o desconfiômetro já sabe que isso não é legal. Eu também sou ex. Eu comunico o que eu preciso, tá? Eu também tenho que ter um relacionamento por conta dos meus filhos. Um relacionamento entre aspas. Eu falo o que eu preciso e pronto, acabou. Nada mais. Nada mais. Porque eu respeito quem está do meu lado pro outro lado. Eu respeito. E eu não acho legal... Né? Dependendo, conversinha fora de hora, conversinha fora do normal, conversinha fora daquele limite. Eu acho que tudo tem que ter, né, limite. O comportamento dele tá ajudando, né, a construir uma desconfiança. Tá indo tudo para um desalinhamento. Não é legal. Um relacionamento que vai assim, não tem um bom resultado, né? Ele tá ajudando a construir o quê? Uma desconfiança dentro dela. Então... Essa é só minha opinião. Bora encerrar o nosso palpitando. Fica aí a nossa dica, amiga. Fica aí a nossa dica. Ame você, em primeiro lugar.
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2: Existe uma teoria que se chama 90-10, onde uma pessoa tem 90% daquilo que você procura em alguém.

0: por 10. Maiara e Maraíza, educadora pegando bem, 10h47. 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Daqui a pouquinho eu tô de volta com Zap Hits.
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9: 10h50, é hora de falar de esportes. 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
9: E dois times brasileiros entraram em campo ontem na Sul-Americana em partidas válidas pelos playoffs da competição. O Vasco da Gama venceu o Independiente Medellín.

0: 1-0 e se garantiu nas oitavas de final. O mesmo aconteceu com o Bragantino, que também fez 1-0 em cima do Sporting Cristal e também está nas oitavas da Sula. Nesta quinta, tem o Grêmio precisando vencer por 2 gols de diferença, recebendo o Bolívar em Porto Alegre. E a seleção brasileira, hein? Curar as feridas do passado para indicar caminhos para o futuro. 24 dias depois da eliminação da seleção da Copa do Mundo, o técnico Carlo Ancelotti citou erros no Mundial, avisou que agora é apostar em uma nova geração de jogadores e disse que o ciclo de jogadores como Neymar, Casemiro e Danilo não fazem mais parte dos seus planos. O Brasil terá 4 anos para se equilibrar entre a necessidade de renovação e a urgência por títulos. E o italiano sabe disso, né? Próxima educadora nos esportes, às 14h30. 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
4: 10h52, é hora de Zap Hits com conveniência 14 de março.
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4: É hora de participar, é hora de votar na sua preferida. Duas opções e você vota no Zapinha Educadora. 999861023. A primeira indicação, The Calling, Wherever You Go. E a segunda, com Jota Quest, Mandou Bem. Vai votando aí, enquanto isso você vai conferindo aquela beiradinha da primeira opção.
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The Calling. Essa é a nossa primeira indicação. Deixa eu ver a galerinha que tá voltando. Oi, Regina Lípio. Ótima quinta-feira abençoadinha pra você. Tá voltando na primeira indicação. Beijo, beijo, viu? Tem mais. A Regina Carvalho, GG das Rê. Ai, Regina Carvalho.

0: saudade, viu? Beijão aí pra você também. Que mais? Deixa eu ver quem tá participando aqui. Deixa eu mandar um beijo pra ela, Maria José. Você também tá aqui na Educadora. Que linda. Obrigada aí pela sua participação. Quem mais também? Deixa eu ver. Regiane tá votando aí na primeira indicação. The Calling. É linda, né? Também acho. Deixa eu mandar um abraço aqui pro José Tobias, que tá na sintonia. Abraço, querido. Tudo de bom pra você. Pra Sandra Marta. Tudo de bom pra você também, viu? Quem mais, gente? Vai votando aí. Enquanto isso, a gente curte aquela beiradinha da segunda. Vai votando na sua.
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0: mandou bem, você tá mandando bem, votando aqui também. Deixa eu mandar um abração pro Áureo, tá na sintonia, tá com a educadora, tá pegando bem, né, meu querido? Quem mais? Tava aqui sumidinha.
1: Bom dia,
0: Breno, um beijo pra você, Breno. Tava sumidinho, achei que era mamãe, um beijo pra você, tá? Ari do Black, tá votando também na primeira indicação, um abraço, querido, também tá coladinho na educadora. Silvia Leigo.
2: Oi,
0: linda. Tudo bem?
2: Eu voto para a primeira, linda.
0: Primeira. É linda, né? Minha voz tá maravilhosa.
2: Desde já, bom final de semana para todos, iluminados pela luz do Espírito Santo.
0: Amém.
2: Todos sempre com a paz de Jesus.
0: Amém.
2: E com o amor da Virgem Maria, que é mãe de Jesus.
0: Amém,
2: mas
0: minha
2: tá
0: linda.
2: Muito, a coisa tá feia.
0: Eita, bora nas orações aí. Um beijão para você também. Bom, galerinha, votou, participou. É hora de conferir a grande campeã com conveniência 14 de março.
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0: The Calling. Eu tô achando que eu sou cantora hoje, só pode. Educadora pega bem, vai ficando por aqui, é um monte de coisas. 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
2: Adolescente apreendido por suspeita de tráfico de drogas em Batatais. A Polícia Militar apreendeu um adolescente de 16 anos na quarta-feira ontem no condomínio Salim Jorge Mansur após uma denúncia de tráfico de drogas. Com o menor, os policiais apreenderam 19 pinos de cocaína, 30 porções de maconha, 46,35 em dinheiro e um celular. Outro suspeito conseguiu fugir. O adolescente foi levado ao plantão policial, onde a ocorrência foi registrada e posteriormente liberado a sua responsável legal. E a Prefeitura de Ribeirão Preto realiza na sexta-feira, dia 31, mais um mutirão de 700 vagas de empregos, incluindo oportunidade para pessoas com deficiência. Jovens e aprendizes também. O Emprega Mais Ribeirão acontece das 9 da manhã às 13 horas no Centro Cultural Campos Elísios, localizado na Avenida Capitão Salomão, 250, no Campos Elísios. De acordo com a administração, nessa edição serão 15 empresas participantes e as oportunidades serão para diversas áreas de atuação e todos os níveis também de escolaridades, com salários de até R$ 4.200. Os interessados em participar devem comparecer ao local com documentos de identificação, com foto e currículo impresso. Esse foi o Fique Sabendo, que volta amanhã em um oferecimento JCM Informática.
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2: Oi, gente! Bora que bora nessa manhã gostosa e comigo, Cícia de Paula. Em ZYD 832, canal 272.

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0: Castela, é que eu não te esqueci, 11h22, e você também curtiu aí, tanta música boa, amei te ver, Thiago York, Menos é Mais, Peão Todo Tatuado, e tem muito mais pra você curtir aqui na Educadora, né? Por falar em curtir, eu tô sentindo falta de um babado, hein? Você também? Então segura aí que a gente já volta.
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3: Olá, amigo e amiga do campo. A partir de agora, os destaques agropecuários direto do Boletim Agrícola. O mercado físico nacional da soja abriu o dia de hoje registrando boa firmeza nas cotações e ritmo positivo de comercialização nos portos brasileiros. A saca de 60 quilos no porto de Paranaguá está cotada na média de R$138,50. O forte ritmo das exportações brasileiras para o mercado asiático e a estabilidade do dólar sustentaram os valores pagos aos produtores no campo. Boletim Agrícola, volta já.
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2: 11:26, bom dia. Ei, qual o babado da vez?
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2: 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Babado, gente, babado. Bom, que esse babado é diferente. É um babado que eu também quero saber sua opinião, hein? Quero saber de você esse babado aqui. Um motorista de ônibus chamou muita atenção no Rio de Janeiro por uma atitude diferente. Ele parou o veículo no meio do trajeto para comprar um salgado e um café na lanchonete. Deixou os passageiros tudo quietinho lá, parou esse ônibus, pegou o café, um salgado e voltou, retornou. A cena foi registrada por passageiros, dividiu opiniões nas redes sociais. Enquanto alguns criticavam a atitude, que parou, que tal e tudo, outros consideraram a atitude rápida, ó, foi uma parada rápida, foi o tempo dele pegar um café, um salgado, já entrou. Na sua humilde opinião, essa falha foi grave ou não? Ele precisava parar, foi uma paradinha rápida, ele precisou parar e pronto. Na minha humilde opinião, gente, eu, Cícero de Paula, não trabalho sem comida. Se eu tiver sem comida, não sai nada. Eu sou taurina e taurina sem comida não funciona. Então, se houve a necessidade de parar, pegar um salgado e um café, foi rápido, só pra abastecer, vai saber se às vezes ele dobrou o turno, se ele tava, né, às vezes não tomou um café da manhã, vai que ele passa mal e causa um acidente. Então, o que custa ele parar 5 minutos, pegar um salgado e vambora? Né? Ai, gente, eu acho que a impaciência tá aumentando. Eu acho que também é um pouquinho de drama, né? O que custa ele pegar um café e dirigir, pegar um café, um salgado e voltar? Não demorou, não ficou lá batendo papo, trocando papo, deixando todos, né, os passageiros lá à deriva. Foi lá, pegou um salgadinho rapidinho, um café, já deu aquela beiçada no café, vamos pra dentro e já vamos trabalhar. Se fosse isso de pau, não era eu. Parece comigo, eu preciso dar, né, comer alguma coisa, porque eu sei se não presta. Eu sem comida não presta, então eu entendo, motorista, eu entendo você, moço, eu entendo. Tem hora que a gente também precisa abastecer, né? E não é só de combustível, não. A gente precisa abastecer. E você, o que você achou? Você achou um desrespeito com o passageiro? Ou foi uma parada rapidinha, tá tudo bem, né? Ele também é ser humano, precisa comer. O que você acha aí?
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2: Na frequência gostosinha. Deixa eu mandar um alô, um alô, um alô. Caprichadão, tô atrasadinha hoje, hein? Um recado aqui. Deixa eu mandar um beijo, vai. Pra Maria Lúcia. Pra Débora Crispim. Fala, Zé. Zé Roberto também tá aqui na sintonia. Abração, querido. Tem mais gente aqui, gente. Da onde, da onde? Cícia, toca uma música aí pra minha esposa, Rosana. Somos aqui de Cássia, olha isso. Eu tô atrasada, Fábio, eu tô atrasada. Só faz 2 horas que você pediu, né? Eu não sou igual motorista, não, nesse caso. Nesse caso eu tô sendo. Deu uma atrasadinha, tá? Mas ó, um abração pra você, pra sua esposa, Rosana. Tudo de bom pra ela. Ô, meu Deus, que maravilha. Bora então, gente. Já que, ó, vou atender vocês aqui nesse bloco já, hein?

0: Braga, muito bem. 11h44, tem muito mais na sua educadora. Juntinho de você, eu volto já já.
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4: O avanço das obras da primeira ponte rodoviária entre Rússia e Coreia do Norte acendeu um alerta na Ucrânia. Enquanto Moscou e Pyongyang afirmam que a estrutura servirá para ampliar o comércio e o turismo, autoridades ucranianas temem que a nova ligação possa facilitar o transporte de tropas, armamentos e suprimentos militares. Imagens de satélite mostram que a estrutura principal já foi concluída, restando apenas obras de apoio do lado russo. A aproximação entre Rússia e Coreia do Norte tem sido acompanhada com atenção por Kiev e por países ocidentais, que veem a cooperação entre os dois países como um fator que pode prolongar a guerra na Ucrânia.
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5: Com você, de volta! E a galerinha que tá aí caprichando no almoço, dando aquele talento no almoço, ou você que tá no seu trabalho, já voltou da hora do almoço, ou daqui a pouquinho tá indo igual eu. Deixa eu ver quem tá aqui, já mandando um alôzinho, tá trabalhando, tá na sintonia com a gente. Coisa boa de se ver, Deixa eu ver quem tá aqui. Oi, minha linda! Adelcira Correia, bom dia, Sik, saudade, hein? Dos parques ouvindo a música, saudade é bom, hein? Um beijo, calça boca de sino. Eu não lembro dessa época, não. Não é da minha época essa calça boca de sino, não, hein? Um beijo aí pra você, Delcira. Fala comigo. Ah, tá. Tatiane, ótima manhã pra você. Quase tarde, né, minha linda? Quase tarde. E ela quer ouvir aqui uma animadinha. Vou caprichar pra você. Fala comigo, Borró. Fala comigo.
6: O Borró do Garimpo chegou. Feliz quinta-feira. Quintou, né, Cícia?
5: Quintou.
6: Cícia, sorte um modão pra nós do Roupa Nova.
5: É modão, hein?
6: E mandar esse modão aí pra Daniela, minha namorada. Agora era Bombonato, Josimar lá, Barra Santarri, tu mais esposa da Ribeiro, pra toda aqui do Garimpo tá curtindo a Cícia na Educadora.
5: Oba!
6: Educadora, pega bem. E hoje pode fazer um 70 pastel, né?
5: Um 70?
6: Isso, beijo no coração.
5: Desde que você traga uns pra mim. 70 pastel? Menino, você tá animado. Já passa aqui, deixa uns na Educadora, ué. Coisa boa, coisa boa. Abraço. Bora curtir também daqui a pouquinho. Daqui a pouquinho, ó. Já coloquei aqui na programação pra você, viu? Nesse bloco, Borró. 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

0: 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Essa música é romântica, mas não exagera, não. Entendeu? Depender de mim, passar a vida inteira te esperando. Presta atenção. Não. É linda essa música, né? Roupa Nova, Os Corações Não São Iguais. Tá aí, ó, indicação do Borró. E a sua, você já pediu? Daqui a pouquinho eu tô de volta com muito, muito mais da sua educadora.
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8: E a hora certa.
9: 12:03, boa tarde.
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9: Ótima tarde pra você na melhor sintonia. Vamos que vamos, comigo, Cissa de Paula, em ZYD 832, canal 272. Educadora. Quintou com quê de? Quero todo mundo aqui, hein? 30 de julho.

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37. Pode ser 35 também? Pode ser? Pode ser, acho que 35 também é um número bom. 35, eu acho. Educadora pegando bem na sua quinta-feira, meio-dia e 15. Muita música rolando por aqui. E é claro, 48 anos de educadora. Sempre, sempre, sempre o melhor pra você. Eu volto, hein, com babadinho

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3: E se você comprou um carro recentemente e ficou surpreso ao ver que não há estepe, saiba que isso é cada vez mais comum. Em muitos modelos, o fabricante acaba optando por kits de reparo com selante e compressor de ar, ou pneus do tipo run flat, aqueles que conseguem rodar por alguns quilômetros mesmo furados. O objetivo é reduzir peso, melhorar o consumo de combustível e aumentar o espaço interno. Mas atenção, nem todo furo pode ser resolvido com esses esquemas, viu? Então você tem que conhecer exatamente qual solução seu carro oferece antes de pegar a estrada. Descobrir isso apenas no acostamento pode transformar um pequeno imprevisto num grande transtorno.
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12: Babado, babado, babado chegando. É hora de você estar antenadinha aqui, hein? Babadinho. E olha que diferente. Olha a Anitta inovando. Anitta anunciou que não venderá bebidas alcoólicas entre as 2 até as 4h30 da tarde durante o show de sua nova turnê Equilíbrio, né? A medida tem como objetivo permitir que o público aproveite mais. É isso mesmo. A cantora Anitta anunciou uma novidade para sua nova turnê intitulada Equilíbrio. A suspensão temporária da venda de bebidas alcoólicas nos locais do show durante o período entre 2 da tarde às 4h30. A decisão visa propor uma experiência diferenciada ao público nas primeiras horas aí de portões abertos. O objetivo principal da pausa é garantir que fãs aproveitem com mais consciência e presença as ativações de bem-estar do tipo programas de projeto, busca inteirar entretenimento e espiritualidade. Nesse intervalo de 2h30, sem consumo alcoólico, os frequentadores poderão participar de atividades como sessões de meditação, yoga, massoterapia, relaxamento, atendimentos de numerologia e práticas holísticas. A proposta reflete a fase pessoal vivida pela artista, com um combinado de energia de suas performances no palco, momentos voltados ao equilíbrio físico, tá? Mental e espiritual. A comercialização de bebidas deve ser liberada normalmente depois das atividades. Enquanto isso, você vive de equilíbrio no show do Anitta. Muito mais equilíbrio. Oh, gente, é legal sim, produção. É uma ideia diferente. Você sabia que até agora eu posso até pensar em ir? Pensar. Talvez eu vá, quem sabe, né? Eu gostei de ver na Castela dançando.
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12: Vocês viram?

0: Ana Castela dançando. Ana Castela dançou aí o ritmo dela aí, que tá na trend. Ela dançou, Ana Castela dançou bem. O que que a Ana Castela não dança bem, né? Por falar em Ana Castela, gente. Ah, deixa eu contar mais outro babado, produção, não vou aguentar. Deixa eu contar mais esse. Mais esse. Só mais esse. Eu já falei da Ana Castela mesmo. Então bora lá, Ana Castela, boiadeira, teve a quem puxar, né? Filho de peixe, gente, filho de peixe.
1: Rapaz!
0: A gente acha que a Ana Castela é meia bagunceira, é meia doidinha assim.
1: Rapaz!
0: Né? Mas ela puxou pra mãe, é verdade. A Michelle veio participar de um vídeo e acabou descobrindo que ela aprontou muito mais quando era jovem. A matriarca revelou que as duas têm o mesmo jeitinho de moleca, são bastante parecidas, mas ela confessou a Michelle que ela foi campeã de travessuras. Inclusive ficou uma semana expulsa da escola. Foi uma semana de detenção, não foi expulsa não. Uma semana de detenção, é isso aí. Entre as histórias, ela foi suspensa da escola e certa vez bebeu tanto que acabou caindo. As confissões feitas em clima descontraído divertiram bastante os internautas. Porque a gente acha que a Ana Castela é terrível, né? Ela é arteirinha, ela é isso. Não, Michelle disse que foi mais, né? E ela disse o seguinte: tudo o que eu detestava, o que eu não queria que a Ana Castela fizesse, ela fez. Né? Filho de peixe, né? Então, nem é bom falar nada. Passa a régua e deixa quieto. Deixa eu atender essa galerinha linda. Oi, Vaninha, minha linda.
2: Boa tarde.
0: Boa tarde,
2: minha querida.
0: Tudo bem?
2: Tem uma ótima quinta-feira.
0: Amém.
2: Pra vocês
0: nós
2: todos.
0: Delícia, delícia.
2: Ainda educadora.
0: Uhum.
2: Que falta que você não faz na nossa tarde.
0: Oh, meu Deus!
2: Cita.
0: Meu Deus!
2: Saudade de você, minha querida.
0: Ai, meu Deus! Beijos. Eu também tô com saudade de você, minha linda. Eu tô com saudade de você, minha linda. Um beijo. Tá bom? Logo eu volto pra tarde. Eu só tô cobrindo férias, amor. Tô cobrindo férias. Quem mais também tá aqui? A Marcinha, essa maravilhosa. Oi, Marcinha.
3: Boa tarde, minha amiga Cissa de Paula, sua Marcia. Cissa de Paula, toca uma música aí a seu gosto. Manda especialmente pro meu esposo Alexandre, pra minha filha Natália, pro meu genro Alexandre, pro meu cunhado Anderson, pra minha irmã Eliana, lá do Tristão Moto, que estão todos te ouvindo.
0: Tá.
3: E tenha uma boa tarde e uma ótima quinta-feira.
0: Ótima.
3: Minha amiga Cissa de Paula.
0: Pra
3: né?
0: Você também, maravilhosa amiga. E já que a gente tava falando de Anitta, deixa ela cantar. Educadora pega.

0: lembrança boa na sua educadora, pegando muito, muito, muito bem. Meio dia 34, deixa eu mandar beijo. Deixa eu mandar beijo pra Dora, pro Igor, Thalita, Otávio, Helena. Estão ouvindo educadora, que delícia, que delícia. Beijo. Obrigada pela companhia de vocês, viu? Que alegria ter vocês aqui com a gente. E daqui a pouquinho tem mais, daqui a pouquinho eu tô de volta. Daqui a pouquinho tem você aqui, é claro.
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5: Estamos de volta com as principais informações do agro. A piscicultura nacional inicia o dia com preços fortalecidos e demanda constante por peixe fresco nas principais regiões produtoras do país. O quilo da tilápia viva posta na fábrica de processamento atinge a média de R$ 9,85 na Praça Paulista. O consumo interno aquecido e o avanço no processamento de filés para exportação mantém o setor com boa rentabilidade neste final de mês.
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0: Meio-dia 39, ótima tarde pra você. E o climinha aqui em Batatais chega até a 27 graus. Tempinho parcialmente ensolarado. Umidade do ar, 42%. Tá aí, ó. Um climinha gostoso, um tempinho gostoso. Precisa melhorar essa umidade do ar. Então não esquece não, viu? Bebe água. Água, viu? Não falei outra coisa não, tá? Falei água. Deixa eu ver quem tá aqui também mandando alô. Fala, Creuza. Saudade de você, um beijão. A Silvia Helena também tá aqui na sintonia. Tá animadinha com a gente, hein? Programação gostosa, um beijo. Obrigada pelo seu carinho. Quem mais aqui? Oi, Cissa, mandando um oi. Até o Minha, essa maravilhosa, um beijão. Beijão aí pra você. Só gente linda na Educadora, né? Bora então curtir mais. Tem Barões. Educadora pega bem, hein?

0: Luan Pereira, Gustavo Mioto, pegando bem na sua educadora, uma em ponto. Deixa eu mandar um alô pro Renato. Renato tá aqui, ótima tarde pra você, Renato. Lá da casinha, né? Todo mundo sintonizado lá. Você pode chegar lá que eles estão ouvindo a educadora. Sempre, sempre, sempre. Um abraço pra todo mundo aí. Quem tá comigo também é a Maria Ramos. Já, já eu rodo a sua, hein? Um beijo pra você, linda. Bom, e já já tem muito mais aqui na sua educadora.
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1: 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E a hora certa.
2: 1:02, boa tarde.
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2: Oi, bora, minha gente linda. Demais nessa tarde comigo, Cissa de Paula, em ZYD 832, canal 272. Quinta-feira linda de bonita, 30 de julho, 26 graus, na melhor.
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2: Rumo aos 48.

child of mine, Guns N' Roses. Foi indicação da minha amiga aqui, ó, minha amiga Maria Ramos, né? Ela que pediu essa. Um abração pra você, viu, Maria? 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Daqui a pouquinho eu tô de volta. Você quer babadinho? Ah, daqui a pouquinho tem.

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7: Babado, gente, babado. A 1h26 da tarde. É babado, é babado. Eu quero saber de você. Você lava ou não o arroz?
8: Rapaz!
7: Essa é uma pergunta, assim, complicada, né? É muito difícil, né? Você lava o arroz antes de fazer? Você lava ou não? Bom, olha isso. Olha aí essa A Cibele essa dúvida, agora vou falar direito, hein? Essa dúvida na gastronomia sempre volta à tona, lavar ou não o arroz antes de cozinhar. E segundo a

0: Nutricionista Cibele Santos, é preferível optar pela lavagem dos grãos. Eita!
1: Rapaz!
0: É isso aí. Pois ajuda a remover impurezas e parte do excesso de amido, o que pode influenciar na textura do carboidrato durante o preparo. Ou seja, você quer um arroz com menos carboidrato? Lava!
1: Coitado!
0: Lavar o arroz remove o excesso de amido e ajuda a evitar que os grãos fiquem grudados, empapados durante o cozimento. Além disso, a água de lavagem pode eliminar poeira, sujeira e até pequenos insetos que possam estar presentes aí nos grãos, explica a profissional. Além disso, o arroz lavado tende a ser mais leve e solto, resultado aí em uma refeição também mais saborosa. No entanto, a lavagem deve ser feita com moderação. Quanto mais demorada, sério isso? Quanto mais demorada e intensa ela for, maiores tendem a ser as perdas de nutrientes. Então tem que ser lavagem assim, rapidinha, tá bom? Você coloca o arroz numa tigela grande ou numa peneira, cubra o arroz com água fria, use uma quantidade suficiente para submergir todos os grãos, né? Com as mãos limpas, dá aquela mexidinha no arroz, gentilmente. Isso ajuda a soltar o excesso de amido e também alguma sujeirinha no fundo. Depois de mexer, você já escorre essa água, não lava de novo não, tá? Você pode lavar no máximo aí duas vezes esse arroz. Então a galerinha que não lava o arroz, você tá comendo amido. A galerinha que não lava o arroz, você tá comendo mais carboidrato. Então a partir de hoje, vê se lava o arroz. Eu vou ter que aprender, porque eu já desaprendi. Eu lavava o arroz. Aí me ensinaram que... Não tô entendendo mais nada. Eu lavava o arroz, aí falou pra mim que não pode lavar o arroz, que você tira a proteína do arroz. Agora eu vou ter que começar a lavar de novo? Gente, vocês decidem aí se lava ou se não lava arroz, porque depois eu vou cozinhar, tá? Decide aí, lava ou não lava arroz. E você que tá ouvindo, educadora, você lava ou não lava o arroz? Explica aí pra gente.

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0: Corpo Nu. Educadora Pegando Bem. 1h41. Como é que tá a sua tarde, hein? Então deixa eu falar pra você. 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Daqui a pouquinho, o último bloco do da nossa frequência.
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0: eu vou cantando essa música quando eu não posso comprar uma coisa, sabe? Quando eu só fico no querer e aí não posso comprar. Eu tô aqui tá namorando um iPhone faz tempo. Querendo e não podendo. Tô desse jeito, cantando essa música. Bom, 1h54, deixa eu mandar um beijo. Caprichadão pra Roseli da casinha, da casinha, da casinha também. Tá aqui desejando boa tarde pra gente. E meu amigo Cauã, que também tá pedindo Madonna. Olha ele. Minha última vez ouvindo educadora. Por que você tá mudando pra onde? Já tô sentindo falta, hein? Um beijo pra você também. Bom, gente, eu vou ficando por aqui, né? 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Amanhã eu tô junto de você, amanhã sexta-feira a Cissa tá aqui às 9 da manhã. Beijinho, beijinho. Claro que eu vou deixar vocês em boa companhia, né? O João Luiz tá vindo por aí, aqui na Educadora, 48 anos, sempre pegando bem.
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11: Presidente Luiz Inácio Lula da Silva afirmou que o Brasil não deve entrar em confronto com os Estados Unidos ou com a China, mas buscar competir por meio de mais investimentos em ciência, tecnologia e educação. Durante um evento da Sociedade Brasileira para o Progresso da Ciência em Niterói, Lula destacou que o país precisa avançar nas áreas de inteligência artificial, pesquisa e minerais estratégicos para ganhar competitividade. O presidente também defendeu a formação de profissionais em áreas consideradas essenciais para o futuro e reforçou que o desenvolvimento científico é fundamental para o crescimento e a soberania do Brasil.
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2: 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Turma, ótima tarde, super big ultra blaster tarde ensolarada de 30 de julho. Sou eu, João Luiz, aqui no microfone. ZYD832, canal 272. Fala comigo, bebê, como tá sua tarde? E aí, seus terráqueos? Chegamos! Boa! Uma tarde maravilhosa, com muita saúde, muita paz, um bom trampo pra você e boa hora. Bora com os melhores!

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1: Sabe, Imperador.

incrível essa mina, hein? O único hit isolado, não natalino, interpretado por uma mulher que tá batendo recordes. Ela, Langley, alcançou 15 semanas no primeiro lugar da parada Billboard Hot 100 com sucesso Chosen Texas. Quebrando quem? Menos e mais do que Whitney Houston e a Mariah Carey. Quebrou os recordes deles, ou melhor, delas, outra mulher, né? Inclusive, ela tá quebrando outro recorde já também. A faixa mira agora o recorde absoluto no Old Town Road com o Lil Nex e o Billy Ray Cyrus, o pai da Miley Cyrus. Então tá aí, hein? Que esteve 19 semanas, né? Old Town Road, ou Lil Nex. E agora, ela, Langley, pode bater já. As 19 semanas, já tá 15 semanas e bateu a Whitney e também a Mariah Carey.

0: canta muito, hein? Aquele caltrinho bacana pra começar a sua tarde de sucessos desta quinta-feira, já pensando no seu fim de semana, pensando na sexta-feira aí, não é mesmo? Boa tarde a você que não se liga! EducadorOnline.com.br ou 102.3 nas mais de 200 cidades, São Paulo, Minas, curtindo a gente. E o aplicativo também, fica aí, fica comigo. Fica no mic, na boa comunicação, só sucesso, informação e o melhor ouvinte é aqui. E o The Best Casting Publicitário também. Vamos falar deles! 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Boa tarde, Zé Dito. Ótima tarde, equipe toda aí lá na 15, viu? 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
0: 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Aí, Antônio, boa tarde, bem-vindo, tá na sintonia com a gente. Oi, Jéssica, bem-vinda também, tá na curtição. Tá no castelo, né, na audiência. Tarde de sucesso, começamos legal com ela, Langley, também o Vitinho Imperador, Ferrugito e Vitor Clay, a Joyce Alane, Abalo Psicológico. Dentre dessas, tem muitas outras me acompanhando até as 4 com a tarde eclética de sucessos. E depois tem a parte sertaneja pra você ficar chuchu.

0: Rapaz, que carrão, hein?
1: Ah, eu comprei esses dias aí. Eu ouvi na educadora que tá rolando feirão e não é que deu negócio?
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6: Tarde, Merrão. Bem-vindo aí. Segue o líder, Merrão. 12h21, sempre com oferecimento da Padaria e Conveniência 14. Estamos sem as ofertas, mas passe lá que tem muita coisa boa rolando pra você. Número 1, número 2.
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7: Existe uma teoria que se chama 90-10. Uma pessoa tem 90% daquilo que você procura em alguém. Só que você foca naqueles 10% que falta. Aí você vai pra rua, se aventura e realmente você encontra aqueles 10%. Mas não se deu conta que perdeu.
6: Maíra Maraíza, 90-10.

0: opção. Oi, Adriana, bem-vinda. Tá aguardando a segunda aqui, né? Oi, no 120 aí, meu irmão. Bem-vinda, Adri. Bom trabalho. Ótima quinta aí, hein? A Maiara Maraíza. Primeira opção foi...
1: Música 2.
0: Subiu igual um foguete. Israel e Rodolfo.
2: Coração de antes.
0: Meu irmão, hoje não pode não, viu? Só um suquinho de maracujina hoje.
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0: Timão que dá em Chico, dá em Francisco, não é verdade? Ah, o Vanderlei é Flamengo, né? O Merrão, o Vanderlei é Flamengo, não é? Ele esquece uns lances passados aí, né? Ô, Vanderlei, ontem o Vitória chegou na cotovelada aí, abafando bem na cacunda do Maurício, foi nada. Se tá chorando, Merrão, tô achando que ele é flamenguista, viu? Esqueceu dos lances do Flamengo também, as cotoveladas aí, nem amarelo levou. Ô, Merrão, o Vanderlei tá chorando aqui. Um barde de lágrimas. Ô, Vanderlei, tarde! Bem-vindo à programação, hein?
1: Chora não, bebê!
0: Segue o líder! Merro! Merro!
2: Vai Corinthians!
0: Já começou o vai Corinthians dele. Aí não.
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0: Ganhou!
2: 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Foi aqui qualquer, companheirinho.
0: Foi 4!
2: 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E uma hora do boteco. Boa tarde, Tibu! Boa tarde, Caré! Ciposeira de árvore seca!
0: Hoje não, Timão! Israel Rodolfo na segunda opção. Daqui a pouquinho temos a campeã. Vai lá, Panda! A programação é sua. Oi, Ali!

0: aqui agora. Chegou, bebê. Zaio Rodolfo.
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0: Reginaldo, bem-vindo aí. Boa tarde. Os pedreiros também com a gente, sempre na sintonia. Tá no Jardim Canadá aí, ó. Pessoal, os pedreiros serventes. Jair, bem-vindo também. Tá nos pupins. Boa tarde. Grande audiência aí. Pessoal nas construções por toda a cidade ou também nossa região, hein? Falou nele, tá aí no Poranga hoje. Ó. Tá aí. Ele.
1: Opa, Tibum fechou na área. Boa tarde, Johnny Quinn.
0: Tarde.
1: Fechou. Educadora, pega bem. Ah. E aí, Johnny, fechou? Aí que mandar um abração pro Merrão do Timão, ali do Black Poledem Pirata, fechou?
0: Fechado.
1: Ô, Johnny, o Palmeiras ganhou ontem, hein? Só que hoje tem Corinthians, hein? Hoje tem Corinthians. O Palmeiras ganhou ontem, mas hoje tem Corinthians. Vai, Corinthians, fechou? Oh. E o Parará?
0: E o Parará,
1: meu irmão.
0: Não esquece, Tibum, que hoje aí é o time que tá em terceiro lugar, viu? Se ganhar de vocês, empata com o Flamengo lá. É o Atlético Paranaense, viu? É o Atlético Paranaense.

aí, hein? Tá almoçando agora? Não vai parar, não? Bom almoço pra você, grande bom. Tamo junto, hein, Missurá? Tá indo no Poranga aí, né? Não tá em Batatais City hoje, não. 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

0: 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Meninas, ótima tarde a vocês aí, um belíssimo trabalho. 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
0: 12h34, boa tarde. Vamos voltar rapidinho, em 40 segundos vou trazer o spot pra você que tá rolando aí. Hoje também tem rodada, como o Tibum falou.
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0: Vamos chegando com a sua terceira edição de hoje, tarde de sucessos, Alto Posto Irmãos Ribeiro e Machado, multimarcas. 4 jogos movimentaram ontem, quarta-feira, a 21ª rodada do Brazuca. É, o Mirassol recebeu e derrotou o Remo por 2-1. Tava bem o Remo, deu uma caída, o Mirassol deu uma subidinha aí. Em crise, beirando a zona da degola, o Internacional resistiu bem, empatou em 1-1, aguentou no finalzinho, tava 1-0 pro Saci de Porto Alegre. Ah, Inter, com o Flamengo aí em Porto Alegre. O Fluminense recebeu e ficou no 0-0 com o Bahia. Palmeiras, um jogo de polêmicas e 2 expulsões de jogadores do Vitória, aproveitou o goleou, tomou um time baiano por 4-0. Mais 2 jogos acontecem nesta quinta, o Corinthians pega o Atlético Paranaense em duelo marcado para 19h30 e o Curitiba às 21h30, 21h30. Terá pela frente o Cruzeiro, 4 jogos são adiados, Botafogo e Grêmio, São Paulo e Santos, Atlético Mineiro e Bragantino e Chapecoense e Vasco. Isso porque alguns times estão disputando os playoffs da Copa Sul-Americana. O Palmeiras lidera o Brazuca com 47 pontos. Flamengo é o segundo com 39. O Atlético Paranaense vem em terceiro e joga hoje, né, com 36. O Bragantino soma 31 pontos e em sexto. O Corinthians é o 9º colocado com 28. O São Paulo é o 12º com 26. O Mirassol pulou para 14º com 23 pontos. Subiu bacana o Mirassol, não vai cair esse ano, não. 1 ponto a mais que o Santos em 15º. Próximo spot, 3h30, Alto Posto Irmãos Ribeiro e Machados Multimarcas retornam com você.
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2: Sabia que a sede já é um breve sinal de desidratação? E aquela dorzinha de cabeça incomodando também pode ser falta de água. A hidratação é o grande segredo, hein? Beber água não é só pra matar a sede, é pra começar bem o dia, dar um play na sua energia e

Brasil, na sua tarde de sucessos. Rosiane, boa tarde, bom trabalho. Tá na sintonia com a gente também, na boa companhia musical. Meu eu em você. Olha o Léo Santana, Ludmilla também, a Sabrina Carpenter. Sabrina Carpenter. Mente. 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

0: 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Volto já. 11:03, ótima tarde.
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5: A taxa de desemprego no Brasil caiu para 5,4% no trimestre encerrado em julho, segundo dados divulgados pelo IBGE. O índice é 0,7 ponto percentual menor do que o registrado no trimestre anterior e também fica abaixo do verificado no mesmo período do ano passado. O país passou a ter 5,9 milhões de pessoas desempregadas, enquanto o número de trabalhadores ocupados chegou a 103,1 milhões. O nível de ocupação da população em idade de trabalhar subiu para 58,8%, reforçando o cenário de melhora no mercado de trabalho brasileiro.
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8: Oi! É como diz o Cais Alberto da Praça. A praça é sua, a praça é nossa. Então a tarde é sua. Roubei dele, a tarde é nossa. 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Ao vivaço nesta quinta-feira, tá fechando o mês também. O Ricardão já tá de olho lá no salário do mês 8. Bora participar e recordar também com W.

0: Ave, Johnny, Matheus e Cauã, W, Run to Me.
1: E eu gosto.
0: Yes, yes, yes, yes, yes, yes, yes. Quem tá aí? Quem tá aí? Quem tá aí? Tem Zap Zap, Marcinha, Marcinha. Alô, Ailton, bem-vindo. Boa tarde.
2: Boa tarde, meu amigo João Luiz. João Luiz, toca a música, se você puder, Texana 37.
0: Só se fazer um sorvete pra mim.
2: Pra minha filha Natália, pro meu genro Alexandre, pro meu cunhado Tristão, pra minha irmã Eliana e pra todos que estão lá no Tristão Moto te ouvindo.
0: Alô, Tristão.
2: Forte abraço e uma ótima quinta-feira.
0: Tardinha, obrigadão pelo carinho. Traz um sorvetinho pra nós aí.
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0: da quente.
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0: Delivery.

0: nós, Alexandre! Bruno e Barreto, na tarde.
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0: Oi, Débora, bem-vinda. Boa tarde, André Luiz. Fala aí, Andrezão, manda o áudio.
2: Boa tarde, meu amigo João Luiz.
0: E aí, André? Tudo
2: aqui
0: show?
2: Aqui é o André de Batatais.
0: Bora!
2: Queria que você tocasse uma música pra gente oferecer, não, o pessoal da Serap. É, Gustavo Lima, Bala Alojada.
0: A bala!
2: Educadora, pega bem. Um abraço. Avante palestra.
0: Aí, apareceu pra me salvar aqui hoje. Aí, ele é palestra. Ele me ajudou aqui das garras do Merrão e do Vanderlei. Valeu, Andrezão. Tamo junto, pessoal na empresa aí, viu, curtindo a gente. Bom trabalho, super top quinta-feira, 3h14. Olha o Gustavo com dois T's.

Renata, tá lá em Minas, Campo Belo? Já, já nós vamos tocar seu WhatsApp no ar aí. Hoje tem aniversário, Rê. Parabéns, Rê. Muito sucesso, muita saúde. Muita coisa boa na sua vida. E nessa quinta-feira ainda mais. Tem bolinho aí? Tem bolinho. Daqui a pouquinho vamos rolar o seu som da Marília, né? E também o seu áudio. Parabéns, muito sucesso, muita saúde. Um dia maravilhoso. Aloysio, boa tarde, bem-vindo. Tamo junto e misturado. Foi o Gustavo lá pro André Luiz. Tá pro Trump na sintonia com a gente aí. Na audiência, audiência. Olha a UEFA, daqui a pouquinho eu vou te contar. Só vou dar uma olhadinha no bico. A UEFA parece que anunciou um boicote a Copas do Mundo. Contra o projeto da FIFA, hein? Será?

0: será? Inadimplência segue em nível recorde e chega a 4,7%, diz o Banco Central no Brasil. A inadimplência da carteira de crédito total do Sistema Financeiro Nacional ficou em 4,7% em junho, segundo dados divulgados pelo Banco Central no relatório de estatísticas monetárias e de crédito desta quinta-feira. Hoje, o índice permaneceu estável na comparação em maio e registrou a alta de 1 ponto percentual em 12 meses. Eu vou ali, mas eu volto cá. Eu não peguei minha água, hein? Ah, tem que beber aguinha, faz mal. Ficar sem água, água, água mineral, água, água, água. Volto rapidito, rapidito, e traz o som. Vai trazer o som lá da Renata que faz aniversário.
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0: 3h19, meu povo lindo. Rapidinho, ótima tarde a você que nos acompanha. 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
0: Como diz o professor Raimundo, é VaptVupt, comercial mais rápido do rádio. Olha, rapidinho também sobre alguns golpes aí. Fique esperto, viu? Ligação ou e-mail, não atenda, não clique em link. O Comando Vermelho e o PCC estariam utilizando programas sociais para aplicar fraudes. Facções criminosas também estariam utilizando programas sociais do governo como isca para aplicar golpes virtuais em brasileiros. Então, meu amigo, minha amiga, pelo amor que você tem, God, não caia nisso, não aceite, ninguém dá dinheiro fácil, não. A constatação faz parte aí de uma auditoria do Tribunal de Contas da União, o famoso TCU, que identificou falhas na prevenção no combate a fraudes digitais praticadas por meio de órgãos públicos. Segundo a apuração, criminosos criaram sites falsos, anúncios patrocinados e mensagens que imitam a identidade visual de programas oficiais, como tais aí lojas também, né, e-commerce ou lojas de física, mas tem a sua identidade visual aí, que parece que é o site, mas não é, é golpista. Sim, para convencer vítimas a fornecer dados pessoais ou realizar pagamentos indevidos. Entre as iniciativas exploradas pelos golpistas estão o Desenrola Brasil e o Voa Brasil e outros serviços públicos amplamente divulgados. Então fique de olho, recebi um link no Zap ou no Face, no Messenger, onde qualquer lugar, não caia. Não. Se tem um advogado, tem um amigo aí, procure saber, mas não clique, não responde. Certinho, minha amiga, meu amigão. Renata tem bolo aí. Campo Belo, Minas Gerais, terrinha do pão de queijo doce de leite.
4: Quem fala com vocês é Renata, esposa do Nenê. Moro em Campo Belo, Minas Gerais.
0: Corre.
4: Gostaria que vocês mandassem uma música da Roberto Miranda pra mim, ou da Maria Mendonça.
0: Por quê?
4: Uma dessas por quê? Duas. Hoje é meu aniversário, faço 45 anos.
0: Novinha.
4: Manda essa música aí pra mim e pra toda a minha família aí de Batatais, tá? Educadora, pega mais que bem.
0: Valeu, rei! Muito sucesso! A Robertinho Miranda, te prometo rolar no MC, mas agora dá pra rolar a loirinha aqui, ó! Na sofrência, meu povo e minha pomba, já que você está fazendo aniversário. Jingle, jingle, jingle, jingle, jingle, jingle, jingle, jingle! Lá em Campo Belo. Marília, um brinde!

0: Cauã na Castela, na sua tardita de sucessos, abrilhantando o nosso penúltimo dia do mês de julho. Já já é mês do cachorro louco. Wader, bem-vindo aí. Boa tardinha pra você, tá na audiência com a gente. Samara, bem-vinda, boa tarde. Rapidinho break, já tô voltando com você e muito mais na tarde mais gostosa do rádio. Mais curtida, compartilhada, recheada de sucesso. E tem um spot chegando pra fechar as edições do seu dia por aqui.
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3: Bola esporte, esporte na área pra fechar. Oi Vera, bem-vinda, boa tarde pra você, viu? Ótima quinta. Europeus anunciam boicote à Copa do Mundo e

0: jornais, a gente meros locutores não, tá aqui, ó, nesta quinta dia 3. Dia 3 faltou zero. O protesto da entidade que reage e também rege o futebol europeu é contra o plano da FIFA, anunciado nesta semana, de vender participações investidores externos em uma subsidiária que administrará os torneios. E olha, é... Nenhuma seleção da UEFA vai participar da competição da FIFA enquanto essas propostas estiverem vivas, e não a não ser que ela seja inteiramente abandonada. Haja garantias de que a FIFA nunca mais abrirá sua governança ou suas competições à propriedade privada. Tá certinho, estou do lado da UEFA aí, tá certinho, nada de... Aí envolve muita coisa, corrupção, compras de jogos, diz a UEFA aí em comunicado. O presidente da FIFA, o Gianni Infantino, determinou também na última terça um prazo de 53 dias para que as 211 associações nacionais aprovem o plano. A carta enviada aos membros afirma que quem rejeitasse a proposta poderia perder com até 75% do financiamento previsto no novo modelo. Ah, então vai perder. A UEFA vai perder. A Europa é grande e ninguém faz Copa do Mundo sem a Europa. Vamos ficar de olho nessa novela mexicana, segundo nossa amiga Thalia.
1: Ai, caramba!
0: 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Amanhã, nas primeiras horas da programação do Frequência Educadora.
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6: Boa tarde, meus amigos, amigas, trabalhadores de plantão 3h37. Quinta-feira, temos o Bruninho com CPF brasileiro mais. Adjusted Mind.

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nos vocais. Banda formada em 93, lá no sul, em Porto Alegre. É o Serginho Moal, Léo Henquim, Zé Natália e o Fernandão Pezão. Essa de 97, hein? Eu sei. 10 para as 4 na sua tarde, para fechar mais um bloco na sua tarde de sucessos.

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4: 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Boa tarde, voltamos. 9:09. É o Dilcinho, abrilhantando a tarde mais gostosa do rádio. Inverteu.

0: Ordinary, Alex Howery. 3h59 pra fechar a sua tarde de sucessos de quinta-feira. O MC vem aí.
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3: A Ucrânia intensificou o recrutamento de combatentes estrangeiros para reforçar suas tropas na guerra contra a Rússia. Entre os voluntários, os brasileiros estão entre os mais presentes no conflito. O governo ucraniano reformulou os contratos e passou a oferecer salários mais altos e novos incentivos para atrair militares de outros países. Segundo o Itamaraty, 35 brasileiros morreram e 92 estão desaparecidos enquanto lutavam a serviço da Ucrânia. O Ministério das Relações Exteriores reforça a orientação para que os brasileiros evitem participar de conflitos armados no exterior, destacando os riscos à segurança e as limitações da assistência consular em áreas de guerra.
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5: Chegamos, bebê, na sua tarde sertaneja. 4 horas e 3 minutos em ponto na sua quinta, contando os dedos um minutinho pra sair do serviço aí. 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
5: Bora com o seu MC, Alvivaço, Centro Rádio TV, Alto da Vila Cruzeiro.
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5: É domingão, hein? Domingão, dia 2.
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2: Não tem desculpa pra curtir as modas boas, bruta. Tibum já tá lá conectado. Ele não sabe se trabalha, se ouve a gente, né?
3: É hoje que a giripoca vai piar.
2: É, quinta-feira a giripoca já tá começando a piar aí.
4: Não começou, hein?
2: Já começou o jogo.
3: Não copia, não.
2: Não, não copia, não, Michael. Zap Zap tá comunicativo, aberto pra você mandar. Não zangou o sabão, não, tipo. Usar o sabão não zangou, não. Tamo mexendo o sabão, a gordura aqui, a gordura!
0: Opa! 99986-1023.
5: Ah, quem tá aí? Olha ele aí, ó.
0: Panda!

0: Tardinha, Tardinha Sertaneja, pegando muito bem. Oi, Vitória, bem-vinda. Ótima tarde a você aí na sintonia, curtindo a gente no Alvorada. Assim começamos com Gino e Geno. Somos que Vinícius, Eduardo Costa e também o Panda, as iniciais da sua tarde sertaneja, curtindo sempre as melhores. É, Cristina, ótima tarde pra você, Eduardo, bem-vindo, boa tarde. Olha, eu vi uma postagem agora no comecinho da tarde, bacana, hein? Sabe aquele caso do caramelo em Ribeirão baleado ao defender a tutora de um assaltante, né? E ele vai receber a alta. Ó, o verdadeiro super-herói conseguiu, depois de dias de angústia, o caramelo que foi baleado ao defender a tutora durante um assalto em Ribeirão Preto, acho que semana passada, né? Finalmente aí vai ter alta da clínica veterinária nesta quinta-feira. A informação foi confirmada pelo Só Notícias Boa, pela Thaís Artioli, cunhada e tutora do caramelo. É, e para celebrar a recuperação, ele ganhou uma capa azul de super-herói que diz super corajoso. O vídeo com homenagem emocionou a família e milhares de pessoas que acompanharam a luta dele pela vida. Bacana demais, hein? Bacana demais, bacana demais. E crueldade que esse cara fez com o cachorro, né? Tinha nada, assaltou a menina e embora, deu um tiro aí, pegou no totó. Não pode, não pode. Tipo, Marcia, tu tá aí, Marcinha? Boa tarde, boa tarde. Gabriel também, bem-vindo, boa tarde aí, excelente trabalho pra vocês, tá no centrão aí, hein? Tamo junto e misturado. Daqui a pouquinho eu tô voltando com mais tarde sertaneja pra você ligado na melhor companhia. Pega a sua moda aí, manda o seu pé no barro, o seu passado, o seu presente, aquela sofrência pra você já começar a lembrar que é sexta-feira. Pode lembrar que amanhã é sexta-feira.
1: Fica de frescura, mano. Vamos tomar uma, hein?
0: É.
1: Eu choro, mano.
0: Silvinha, Silvinha. Oi, Silvia. Bem-vinda, sumidinha. Tá tudo beleza aí? Ah, foi em Ribeirão a história do cachorro. Foi em Ribeirão. Viu? Em Ribeirão City, Silvia. Foi semana passada aí. Uma dupla de assaltantes rendeu a tutora à noite, ainda na calçada. E depois que assaltou, né? Deu um tiro pra trás, pegou bem no cachorro. Deu um tiro no cachorro, nem pra trás, deu um tiro no cachorro. A cena forte. Não deu pra ver toda a cena, mas isso é crueldade total. O ser humano vai parar, hein? O ser humano não tem mais jeito, não tem mais remédio pro ser humano, não. Nananina, nina.

0: Ótima tardinha pra vocês, e o Silvia, você sumiu, tá tudo bem aí? Família, tudo boa? Tudo tranquilinho? Tá felizona com o Verdão? Daqui a pouco eu volto. Volto com muito mais e você ligado com a playlist.
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0: 4h21, boa tarde.
7: É, tem coisas que a gente promete.

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6: E se você comprou um carro recentemente e ficou surpreso ao ver que não há step, saiba que isso é cada vez mais comum. Em muitos modelos, o fabricante acaba optando por kits de reparo com selante e compressor de ar, ou pneus do tipo run flat, aqueles que conseguem rodar por alguns quilômetros mesmo furados. O objetivo é reduzir peso, melhorar o consumo de combustível e aumentar o espaço interno. Mas atenção, nem todo furo pode ser resolvido com esses esquemas, viu? Então você tem que conhecer exatamente qual solução seu carro oferece antes de pegar a estrada. Descobrir isso apenas no acostamento pode transformar um pequeno imprevisto num grande transtorno.
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11: 4h33, olha só, a Robertinha Miranda, que daqui a pouquinho vou tocar o som dela lá pra Renatinha Santos em Minas, Campo Belo, faz aniversário hoje, né? Esqueci não, viu? Daqui a pouquinho, Rê, ela vai estar em Franca, amanhã, dia 31, na sua nova turnê. O Júlio Mourão me falou aqui, hein? Júlio, vai lá, Júlio, mas vai lá, Júlio! Com grandes sucessos no repertório, a eterna rainha da música sertaneja, Roberta Miranda, desembarca em Franca nesta sexta-feira, última sexta do mês, com a sua nova turnê. O show da artista acontece no palco da Morada do Capial. Os ingressos podem ser adquiridos nos pontos de vendas oficiais e pelo site q2ingressos.com.br. Roberta já adianta que será uma noite de pura emoção e gostaria de adiantar que teremos participações especiais que vocês vão amar. O público vão amar, meus fãs vão amar. E sempre

falo que vocês são o meu oxigênio, disse ela em entrevista recente. Juntos aí vamos fazer um show inesquecível. Conto com vocês, afirmou a artista. Então, amanhã, sexta-feira, Morada do Capial, é pertinho do shopping de Franca, né? Se você tá afim de ir aí, ó, curtir a Roberta.

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0: Simone Mendes, Dois Tristes, a sua timeline sertanejeira, os irmãos Jadson e Jadson, Robertinha Miranda, lá pra Renata, começamos com Bruno Marrone, mais um bloco do MC de Esquinta.
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10: O presidente da Argentina, Javier Milei, assinou um decreto que permite impedir a entrada ou determinar a expulsão de estrangeiro que promovam mensagens de ódio, discriminação ou violência contra cidadãos argentinos. Segundo o governo argentino, a medida também prevê punições para atos considerados ofensivos aos símbolos nacionais e foi adotada em resposta a recentes manifestações de hostilidade contra o país. O anúncio ocorre em meio à crise diplomática entre Argentina e Brasil, intensificada após declarações do presidente Milei durante um evento político em São Paulo. Os governos dos dois países seguem acompanhando os desdobramentos da tensão diplomática.
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13: Boa tarde. O homem já tá no Danonim lá, hein? Bora, bora, ZYD832, canal 272. Educadora FM, Batatais, interior de São Paulo, bebê. Sou eu, João Luiz, por aqui no Mica até as 7. 102,3. Sempre contando com a sua audiência, a sua magnífica tarde de quinta, só fica top com você, com o seu som, com a sua pedida e com o Tibum lá no Danoninho. Mas nem chegou.

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Daqui a pouquinho eu venho voltando, vou trazer nesse bloco o boletim agrícola. O Merrão nem vai tomar um suquinho de limão hoje, tá muito trefado. Ele vai trabalhar demais, não vai beber um suquinho de limão e não, nem vai assistir o jogo do Corinthians, ele vai mimir. Ele não vai ver a derrota do Corinthians?

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3: Danilex, e aí, Danilo?
4: Tony, meu amigo.
3: É o suave, Danilo.
4: Boa tarde aí. Boa tarde, todo mundo.
3: Tarde.
4: Tem como trocar um caminheiro pra nós aqui?
3: Bora, já.
4: Paraná, fazendo favor. E vai, Corinthians.
3: Ei, não, você vai mimir, você tá cansado da obra, você vai mimir. Não vai ver, não assiste. Não, você vai ficar com mais...

0: você, pra Val, pra Verônica aí, sempre com a gente também, né? Ah, bora!
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5: Olá, amigo e amiga do campo. A partir de agora, os destaques agropecuários direto do Boletim Agrícola. O mercado físico nacional da soja abriu o dia de hoje registrando boa firmeza nas cotações e ritmo positivo de comercialização nos portos brasileiros. A saca de 60 quilos no porto de Paranaguá está cotada na média de R$ 138,00

0: e 50 centavos. O forte ritmo das exportações brasileiras para o mercado asiático e a estabilidade do dólar sustentaram os valores pagos aos produtores no campo. Boletim Agrícola, volta já.
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0: Sorocaba e o Lowcast, eu amo demais a sua tarde, tarde, tarde. Ô, Jéssica, vamos procurar aqui, hein? Murilo Rufio, Edson Wilson, não vou garantir se tem esse aqui, hein? Dois comprometidos. Se tiver, nós toca no ar pra vocês aí. 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

0: Santiago apresentando a sua noitinha, quase noitinha. Azul, essa tocou demais também. 5h47, Luan Santana, Edson Hudson, lá pra Jéssica e a Jaque com a gente também. Começamos com quem? Ah, Ian Giovanni, clássico. 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

0: João Mineiro Marciano, ainda ontem chorei de saudade pra fechar o NC de hoje com Casa Nova, móveis e acessórios por aqui também. As gargantas de ouro lá pro Danilo.
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2: 48 anos com o melhor ouvinte também. Ligadinho você sempre com a gente. Ao cair da noite, já tá chegando em casa depois do dia de trabalho. Quinta-feira, sonhando com a sexta. ZYD 832, canal 272. Sempre aqui na Bate Caverna, alto da Vila Cruzeiro, Moacir Dias de Moraes, 2156. 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
2: E aí, seus alienígenas, como que tá a sua quinta-feira? Já com um pezão, com a unha encravada chegando por lá, na sua sexta. Sextinha tá chegando, bebê. Oi, Matilde, bem-vinda. Boa noitinha, boa andinha. É quinta-feira, tem mais sertanejo pra você até às 7. E claro, chegando a sua participação, a sua melhor interação. Sempre por aqui.
5: Ah, não.
2: Guilherme. Santiago Ana Castela juntos. É o Boteco.

Moraes e Eduardo Costa. 6h15. Muito de amor, né? Gravação bacana demais com os dois. Billy Moza, recordamos os francanos, Hernani. Magia e Mistério. E também Fido Micheca, os paranaenses com os mineiros de Claraval. Residem em Franca também. René Wilson Limões. Começamos legal com você ligadinho no Boteco de quinta-feira. Tem Zap Hit sendo preparado pra você mandar o alozaço. Danilão, curtiu o caminheiro aí, Danilão? Curtiu o caminheiro aí, né? Bora, bora noitinha, bom descanso pra você aí. Aline, bem-vinda, tá com a gente, chegando na parte sertaneja. Zap Zap tá aberto pra você mandar a sua moda, o seu sertão preferido.

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8: 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Alô, Genésio, bem-vindo, boa noite.
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0: Aí, lembrança boa. Segunda opção já tá no ar pra você. Fresquinha, fresquinha pra você. Já aí, ó. Qual o meu som preferido? Qual o meu som? Então tá aí.
1: Música 2.
2: Essa vai pra todas as rancorosas.
0: Rancorosa, Henrique e o Juliano.

0: E aí, qual o seu som no duelo? 99986-1023. Não tem como mais voltar atrás.
1: E aí, quem disse?
0: Cleiton Romário no intermediário enquanto a campeã não chega. Olá, Vínia! Bem-vinda! Boa noite!
2: De quem
0: oh, Danilão!
2: Saiu por cima.

0: Opa, opa, cadê o seu voto? 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Obrigado pelo voto, Lavínia. Valeu, Danilex. E não vai Corinthians não, viu? Vai Atlético Paranaense. Padaria e Conveniência trazendo o último duelo do dia pra você. E a campeã agora, hein? Agora, agorinha, agorinha. Oi, Mônica, boa noite.
1: Subi.
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também por aqui, né? Na sua tarde. Daqui a pouco. Ah, não, acho que o Alex não tem. Não tem. Só Cicinha, meu. Cicinha. Nas duas edições, na parte da manhã, e comigo umas duas à tarde. Na tarde de sucessos e no botecão pra fechar legal. Daqui a pouquinho eu tô voltando com muito mais. Mais música sertaneja top. Tem Teodoro Sampaio, tem Bruno Marrone, tem Zé Neto Cristiano. Então fica aí. Já deu spoiler já.

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0: no pior do Vale, Valentim de Londrina, com a gente por aqui na noite. No Boteco que volta já.
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6: A hora do boteco.

Quase fechando o seu boteco, hein? De volta amanhã na sua sexta-feira às 18. Eu volto às 14 na sua tarde de sucessos. Rick Renner por aqui. Obrigadão pelo carinho, pela sua companhia e audiência nesta programação de hoje. Fui!

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1: Observatório Nacional, 18 horas, 59 minutos, 30 segundos.
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1: 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As notícias do governo federal que movimentaram o país no dia de hoje.
2: Olá, boa noite.
0: Boa noite para você que nos acompanha em todo o país.
2: Quinta-feira, 30 de julho de 2026.
0: Vamos aos destaques do dia.
2: IBGE aponta a existência de 103 milhões de brasileiros ocupados no segundo trimestre do ano. Luana Karen.
3: A taxa de desocupação ficou em 5,4% no trimestre encerrado em junho de 2026.
0: Parte da arrecadação com as apostas de cota fixa, as conhecidas bets, vai para o fundo da Polícia Federal. Luciana Colares de Holanda.
4: O repasse vai ocorrer de forma gradual. 1% em 2026, 2% em 2027 e 3% a partir de 2028.
2: Hoje é Dia Mundial de Enfrentamento ao Tráfico de Pessoas.
0: Data chama a atenção para formas de aliciamento, perfis de vítimas e canais de denúncias.
2: Em entrevista, a ministra substituta dos Direitos Humanos e da Cidadania, Caroline Reis, explica como não se tornar uma vítima.
5: O mais importante é a pessoa verificar bem a proposta que está sendo oferecida, desconfiar de propostas com muitos benefícios e poucas exigências e jamais dar documentação para que fique aos cuidados de um terceiro.
0: Na apresentação da Voz do Brasil hoje, eu, Mariana Jungmann e Luciano Seixas.
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0: O IBGE divulgou hoje dados do emprego no país.
2: A taxa de desocupação ficou em 5,4% de abril a junho, índice menor que o registrado no primeiro trimestre.
0: Um indicador divulgado todos os meses mostra o percentual de pessoas que estão sem trabalho, mas que seguem procurando uma vaga.
2: E é uma das principais referências para acompanhar o mercado de trabalho no Brasil.
3: A taxa de desocupação ficou em 5,4% no trimestre encerrado em junho de 2026, uma redução de 0,7 ponto percentual em relação ao trimestre de janeiro a março de 2026. Na comparação com o mesmo período do ano passado, a queda na taxa foi de 0,4 ponto percentual. O levantamento da Pesquisa Nacional por Amostra de Domicílios, PNAD Contínua, feita pelo IBGE, mostrou que no segundo trimestre deste ano, eram quase 6 milhões de desocupados no país, 700 mil a menos que no primeiro trimestre. Queda no número de desocupados, aumento na quantidade de ocupados. São mais de 103 milhões de brasileiros com uma ocupação, um crescimento de 1% em relação ao trimestre anterior. Já o rendimento médio real dos trabalhadores ficou em R$ 3.738, um crescimento de 2,8% em relação ao mesmo período do ano passado. Luana Karen, para a Voz do Brasil.
0: Parte dos recursos das casas de apostas online, as bets, será destinada ao Fundo de Aparelhamento e Operacionalização das Atividades FIM da Polícia Federal.
2: Criado em 1997, o FUNAPOL se destina a financiar gastos com operações e aparelhamento da PF, como armas e veículos.
4: Agora é lei. Parte da arrecadação com as apostas de cota fixa, as conhecidas bets, vai reforçar o caixa da Polícia Federal. O dinheiro vai para o FUNAPOL, o Fundo para Aparelhamento e Operacionalização das Atividades FIM da PF. O fundo foi criado em 1997 para financiar a infraestrutura, os custos de operações e a modernização de equipamentos da Polícia Federal, como veículos e armas. A nova lei autoriza ainda a destinação de recursos do FUNAPOL para o custeio da saúde dos servidores da Polícia Federal. O texto da lei nasceu de uma medida provisória enviada pelo governo federal, que foi alterada e aprovada pelo Congresso Nacional. O repasse da arrecadação das bets vai ocorrer de forma gradual. 1% em 2026, 2% em 2027 e 3% a partir de 2028. Além disso, a lei autoriza o governo federal a repassar até 200 milhões

0: de reais ao Funapol ainda este ano, usando recursos livres do Tesouro Nacional. Além da fatia vinda das bets, o fundo conta com outros recursos para cobrir os seus custos globais. Transferências voluntárias de entes federativos ou de organismos internacionais e doações de pessoas físicas ou jurídicas, nacionais ou estrangeiras. Luciana Colares de Holanda, para a Voz do Brasil.
1: O Conselho Nacional de Política Energética aprovou novas regras para a comercialização do gás natural no Brasil.
2: Com isso, fica permitida a venda direta do gás natural pertencente à União por meio de leilões.
1: Os detalhes você vai ouvir agora na matéria de Márcia Fernandes.
3: Com as novas regras para a comercialização do gás natural no Brasil, fica permitido que a União leiloe o gás e, assim, outras empresas explorem, vendam e distribuam o produto. O gás extraído do pré-sal e que pertence à União poderá ser comercializado pela Empresa Brasileira de Administração de Petróleo e Gás Natural. Para isso, estão previstos dois leilões, um deles ainda para este ano, como apontou o ministro de Minas e Energia, Alexandre Silveira.
4: Vai sim, nos leilões de curto prazo que são abertos, servir as térmicas do setor elétrico, e os leilões de longo prazo ficaram destinados à indústria de base nacional, que é a indústria da cerâmica, a indústria do vidro. Vai ser o primeiro e fundamental passo para que as nossas infraestruturas sejam melhor utilizadas a favor do Brasil.
3: O gás natural pode ser usado como fonte de energia em casas, comércio e indústrias. Com a mudança, ficará permitida a venda direta do gás natural da União ao mercado, com prioridade à indústria de base, inclusive nos setores químico e siderúrgico. Reportagem Márcia Fernandes.
2: O que pode influenciar a próxima safra brasileira? Clima, custos de produção, mercado internacional e mudanças nos hábitos de consumo estão entre os fatores que entram no radar do setor.
1: Em Brasília, um encontro reuniu especialistas e representantes do agronegócio para discutir os cenários para a safra 2026-2027.
5: Antes da próxima safra chegar ao campo, uma série de variáveis já começa a ser observada. O comportamento do clima, a oferta de fertilizantes, as condições do mercado internacional e até o que o consumidor quer colocar no prato podem interferir nas decisões de quem produz. Em um cenário de mudanças no comércio global, especialistas também acompanham fatores que podem influenciar o fluxo internacional de alimentos. Um espaço fundamental para o agronegócio brasileiro, destaca o ministro da Agricultura e Pecuária, André de Paula.
6: Nós somos importantes do ponto de vista econômico. 38 milhões de brasileiros trabalham com o agro, mas nós temos um papel de enorme relevância do ponto de vista social também.
5: O Outlook Agro Brasil reúne em Brasília representantes do setor público, da iniciativa privada e especialistas para analisar diferentes cenários para o ciclo 2026-2027. A programação inclui debates sobre logística, abastecimento de insumos e gestão dos riscos climáticos. Também entram na discussão os fertilizantes, que têm impacto direto nos custos de produção, as transformações no consumo de alimentos e os desafios do cenário internacional para o setor, explica Laudemir Miller, presidente da Apex Brasil.
7: Aumento de tarifa não ajuda na previsibilidade, inclusive aumenta a incerteza. E o Brasil se coloca justamente no caminho diferente. O Brasil se coloca como um parceiro estável, como um parceiro que negocia.
5: No fim, a discussão volta para quem está no campo. Representantes de setores como proteínas animais, carnes, óleos vegetais, algodão, etanol de milho, cafés especiais e frutas apresentam as expectativas para o comércio internacional. As análises também buscam apoiar o planejamento de produtores, cooperativas e empresas para a próxima safra. A representante do setor privado, Tânia Regina Zanella, diretora executiva da Organização das Cooperativas Brasileiras, defende que todos os segmentos precisam estar unidos na busca de soluções para os desafios do setor.
8: Mas os desafios não são só os de hoje, e sim daqui a 5, 10 anos, como que a gente está pensando e preparando para esse futuro? Qual o norte de gestão de risco para o campo? Qual será a política de diversos

0: não tiver casos, aí todos os nossos embaixadores que estão presentes, parceiros do setor produtivo agro aqui no nosso país, para garantir que tenhamos sempre, cada vez mais, as portas abertas.
1: Mais do que antecipar números, o evento propõe um exercício de entender o que o campo brasileiro pode encontrar pela frente e como o setor pode se preparar para diferentes cenários. Reportagem Pablo Mundim.
2: Após participar do encontro de agronegócio, o ministro do Desenvolvimento, Indústria, Comércio e Serviços, Márcio Elias Rosa, afirmou que o governo brasileiro vai tentar uma nova negociação com os Estados Unidos para diminuir a lista de produtos que foram sobretaxados.
3: Neste mês, os Estados Unidos aplicaram novas tarifas para produtos brasileiros que entram no mercado norte-americano. Essa lista atinge 23% dessas exportações.
4: O que nós vamos discutir a partir do mês de agosto, no momento em que for possível, né, é a ampliação da lista de exceções, a eventual redução de tarifas, a rediscussão do mérito, a discussão muito improvável, mas a rediscussão do mérito, e o Brasil, como volto a dizer, está aberto para negociação.
2: De acordo com o Ministério do Desenvolvimento, Indústria, Comércio e Serviços, cerca de 52,7% das exportações brasileiras para os Estados Unidos não estão alcançadas pelas sobretaxas.
3: Nessa categoria estão, por exemplo, café, carnes, ferro fundido, aeronaves, suco de laranja, frutas, vários produtos químicos e a maior parte das exportações de celulose.
2: Hoje é Dia Nacional e Internacional de Combate ao Tráfico de Seres Humanos. Um crime que envolve falsas ofertas de emprego, promessas de estudo no exterior e oportunidades divulgadas nas redes sociais que podem esconder situações de exploração.
3: Em 2025, o protocolo operativo padrão de atendimento às vítimas brasileiras de tráfico internacional de pessoas do Ministério da Justiça e Segurança Pública identificou 84 vítimas brasileiras.
2: Mas esse é um crime em que há subnotificação, o que indica que o número pode ser muito maior.
3: Mais da metade das pessoas identificadas no ano passado tinham sido levadas ao Camboja, na Ásia, para serem exploradas em centros de golpes virtuais.
2: Esse é um tipo mais recente de destino do tráfico de pessoas. Mas existe também o tráfico para outros tipos de trabalhos forçados, exploração sexual, adoção ilegal de crianças, entre outras modalidades.
3: Os dados sobre raça e cor mostram que pessoas pretas e pardas constituem a maioria das vítimas nas bases que coletam essas informações.
2: Homens costumam ser mais traficados para trabalhos análogos à escravidão e mulheres para exploração sexual.
3: Mais cedo, nós conversamos com a ministra substituta do Ministério dos Direitos Humanos e da Cidadania, Caroline Reis, sobre esse tipo de crime, como denunciar e que precauções podem ser tomadas. Acompanhe. Olá, ministra, seja muito bem-vinda à Voz do Brasil para a gente falar desse tema que é tão sensível, né? Que é o tráfico de pessoas. Eu queria que a senhora começasse falando para a gente quais são as formas mais comuns de tráfico. Para quais finalidades o tráfico de seres humanos é mais comumente utilizado? É trabalho? Prostituição? Quais são os tipos mais comuns?
5: Bom, os tipos mais comuns são para exploração sexual, né, em geral, de mulheres e meninas, também para exploração de trabalho. Então, muitas pessoas são tiradas dos seus locais para ter esse trabalho forçado, sem garantia de dignidade e de direitos, né, trabalhistas nesses locais em que eles são forçados aí. E também para fazer outras questões relacionadas a coisas forçadas, né, nesses outros países.
2: Ministra, é muito comum que as vítimas sejam atraídas por um sonho, né? Promessas de conhecer o mundo, de ter um emprego dos sonhos, de receber valores muito vultosos, né? Quais são os sinais de que algo pode estar errado na proposta?
5: Geralmente propostas que são muito atrativas e que tenham assim vantagens muito grandes, sem grandes retornos, elas devem ser tratadas como um risco. Então as pessoas devem verificar altos pagamentos, poucos direitos que são providos, retornos que sejam muito altos, parte dessas promessas de outras pessoas. Isso indica riscos de tráfico de pessoas.
3: Bom, ministra, a gente conversou mais cedo com a Cíntia Meirelles, que é presidente no Brasil da organização não governamental

0: Êxodos, que é uma organização especializada em tráfico de pessoas. E ela falou sobre a importância das pessoas denunciarem quando elas desconfiarem. Vamos ouvir e aí depois eu sigo com a nossa conversa.
1: Na dúvida, a família tem que denunciar, ainda que não consiga fazer com que a pessoa que está iludida acredite. Denuncie. O segundo ponto é trazer a razão e a lógica. Então, por exemplo, se alguém recebe uma proposta de trabalho e essa empresa está pagando esse passaporte, pergunte se a empresa tem um documento oficial, um contrato assinado. Ao mesmo tempo que essas pessoas são aliciadas pela internet, elas podem utilizar a mesma internet para fazer uma verificação simples. Se essa pessoa existe, se existe um contato dessa empresa, se existe um site dessa empresa, se essa empresa aplicou um visto de trabalho. Porque assim, outro detalhe, ninguém sai do Brasil para ir trabalhar em outro país sem ter um visto de trabalho em seu passaporte. E sempre canais de denúncia. É muito importante denunciar.
0: Ministra, quais são os canais de denúncia, então, que ela menciona aí, né? Quais são os canais de denúncia disponíveis no Brasil? E para brasileiros que possam estar nessa situação fora do país também, como eles podem procurar ajuda?
2: O principal canal de denúncia é o Disque 100. O Disque 100, ele é coordenado aqui pela nossa Ouvidoria Nacional dos Direitos Humanos, mas o canal do Disque 100, ele pode ser acessado por várias formas, tanto ligação, como WhatsApp e também pela internet. Então, a pessoa em qualquer lugar do mundo, ela pode acessar o Disque 100. Esse serviço, ele funciona todos os dias da semana e também 24 horas por dia.
3: Existem outras dicas de autoproteção também para quem está indo viver uma experiência de trabalho no exterior, por exemplo, compartilhar o roteiro de viagem com a família, manter cópia de documentos, alguma coisa assim?
2: Sim, o mais importante é a pessoa verificar bem a proposta que está sendo oferecida, desconfiar de propostas que são com muitos benefícios e poucas exigências, né? Em troca, e a pessoa deve manter contato perene, né, constante com a sua família, falando sobre o roteiro da viagem, falando sobre as formas e por onde ela esteja passando, e jamais dar documentos para que fique aos cuidados de um terceiro.
0: E aí, lembrando também que a pessoa pode deixar cópias também dos seus documentos pessoais aqui no Brasil com a sua família, né? Para tentar também ter aí um pouco mais de garantia, né?
2: Isso mesmo. Isso é muito importante. As pessoas que estão aqui no Brasil, familiares, amigos, é muito importante que eles estejam sabendo sobre a viagem, sobre os passos dessa pessoa e também mantenham documentação, mesmo que seja cópia, aqui no país.
0: Agora, ministra, mesmo já estando em situação de exploração, pode demorar para que a pessoa identifique que está numa situação grave, assim, né? Às vezes, ela tem uma dívida, promete de ganhos futuros, expectativa de que a situação ali ruim é temporária e vai melhorar depois. Tudo isso pode deixar a pessoa um pouco confusa, né? O que ajuda a identificar que se trata de uma situação de tráfico de seres humanos e de exploração?
2: Quando você tem a sua dignidade ali violada, em geral você não consegue sair, ter liberdade para sair, né, do seu local de trabalho. Em geral você é maltratado, as pessoas te tratam mal, podem, né, eventualmente te tratar com termos pejorativos. Qualquer indicação de maus tratos e de cerceamento da sua liberdade de ir e vir é um indicativo de que você está sendo submetido a tráfico de pessoas.
3: A gente está falando até agora de pessoas que são levadas daqui para o exterior e são exploradas lá. Mas existem também redes de tráfico de pessoas que trazem estrangeiros para o Brasil? Quais são as mais comuns e como é que o brasileiro pode desconfiar desse tipo de situação, ministra?
2: Sim, existem também tráfico de pessoas, infelizmente, que acontecem aqui em território brasileiro. Em geral, são pessoas estrangeiras que estão em situação de vulnerabilidade, não têm ali muita informação, tem uma dificuldade com a língua também, de acesso a serviços. Então, essas pessoas têm que buscar ajudas dos órgãos responsáveis. A gente tem aqui a nossa Política Nacional de Enfrentamento ao Tráfico de Pessoas, coordenada pelo Ministério da Justiça, mas em coordenação com vários órgãos.

0: português, e essas pessoas principalmente devem buscar informações e acessar os órgãos que são responsáveis por combater esse tipo de ilícito.
1: Lembrando que o Disque 100, né, a senhora mencionou, ele pode ser feito por ligação telefônica, pela internet. Quando a pessoa vai ligar, é só discar o número 100 de qualquer telefone?
0: Isso, é só discar o número 100 de qualquer telefone ou acessar um número no WhatsApp ou também acessar a internet, coloca Disque 100 que vai aparecer o local que ele pode fazer a denúncia via internet também.
2: Nós conversamos com a ministra substituta dos Direitos Humanos e da Cidadania, Caroline Reis. Muito obrigado, ministra, por sua entrevista aqui à Voz do Brasil.
0: Eu que agradeço, obrigada.
1: Quem está esperando por uma perícia médica do INSS deve ficar atento.
2: Uma iniciativa da Perícia Médica Federal está antecipando o atendimento em agências de 14 estados.
1: Detalhes na reportagem de Pedro Sardinha.
3: Atenção, segurados do INSS em todo o país. A Perícia Médica Federal está antecipando atendimentos em 37 agências espalhadas pelo Brasil. A ação contempla municípios de 14 estados: Alagoas, Bahia, Ceará, Goiás, Maranhão, Minas Gerais, Mato Grosso, Pará, Paraíba, Pernambuco, Piauí, Rio Grande do Norte, Rondônia e Tocantins. Quem explica como você pode garantir a sua vaga mais cedo é o diretor do Departamento da Perícia Médica Federal, Álvaro Fagundes.
4: O cidadão, sabendo que vai haver mutirão na sua cidade, ele pode ligar na Central 135 e solicitar a antecipação da sua perícia, assim como acessar o aplicativo Meu INSS. Além disso, a própria administração provê essa antecipação em muitos casos, naqueles casos que estão com longa espera, e avisa o requerente da nova data. Então ele tem que ficar atento nas mensagens que eventualmente receba por mensagem de aplicativo por SMS.
3: Fique de olho no seu celular e lembre-se, mudar a sua perícia para uma agência mais rápida não altera o local onde você vai receber o pagamento do seu benefício. Não perca tempo, acesse hoje mesmo o aplicativo Meu INSS ou ligue para o telefone 135. Reportagem Pedro Sardinha.
2: Guardar documentos é também preservar a história e a identidade de um povo.
1: Para incentivar iniciativas que cuidam desse patrimônio, está aberto um edital de apoio a projetos voltados à conservação e ao acesso de acervos documentais.

0: Uriel Ricardo.
1: Está aberta até amanhã a indicação de vagas dos programas de pós-graduação do Brasil que desejam participar do Programa de Desenvolvimento Acadêmico Indígena.
2: A chamada prevê a concessão de até 300 bolsas, sendo 200 de mestrado e 100 de doutorado, para candidatos pertencentes a povos indígenas reconhecidos no território nacional.
1: As instituições interessadas devem informar o número de vagas que pretendem ofertar. A relação de habilitados será divulgada até 13 de agosto.
2: Saiba mais em gov.br/mec.
1: E essas foram as notícias do Governo Federal.
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2: Fique agora com as notícias do Poder Judiciário e do Congresso Nacional. Boa noite.
1: Boa noite e até amanhã.

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2: STF determina que a União apresente novas informações sobre os recursos destinados à Comissão de Valores Mobiliários. Para o STJ, valor de indenização por dano moral decorrente da morte de uma pessoa não deve ser definido apenas pelo parentesco. E Semana Nacional do Sistema Eletrônico de Votação acontece de 3 a 9 de agosto. Boa noite, eu sou Marcela Luiza. O ministro Flávio Dino, do Supremo Tribunal Federal, determinou que a União apresente novas informações sobre os recursos destinados à Comissão de Valores Mobiliários, a CVM. Pablo Lemos.
3: O ministro negou o pedido do Partido Novo para obrigar o governo a reservar desde já uma verba mínima para a autarquia no orçamento de 2027. Apesar disso, Flávio Dino reafirmou que os recursos arrecadados com a taxa de fiscalização do mercado de capitais devem ser destinados à CVM, conforme determinação do Supremo. Na decisão, o ministro determinou que o governo informe a previsão de arrecadação da taxa em 2027, quanto pretende destinar à comissão no orçamento e qual o custo necessário para manter as atividades de fiscalização da autarquia. Flávio Dino destacou ainda que o fortalecimento da CVM é importante para combater fraudes e crimes financeiros envolvendo o mercado de capitais.
2: STJ entende que valor de indenização por dano moral no caso de morte deve considerar convivência e dependência emocional ou econômica entre vítima e familiares que pedem a reparação. Fátima Uchoa.
4: Para a quarta turma, é preciso considerar também a convivência efetiva e se havia dependência emocional ou econômica entre a vítima e os familiares que pedem a reparação moral. O julgamento tratou da indenização a familiares de uma criança de 1 ano que morreu no desastre causado pelo rompimento da barragem da mina Córrego do Feijão em Brumadinho, Minas Gerais, em 2019. O colegiado manteve o direito de avós e tios, mas por considerar o valor desproporcional, o reduziu para R$ 150 mil a cada avô e para 25 mil a cada tio. Segundo a relatora ministra Isabel Galotti, os critérios buscam evitar ampliação excessiva do número de beneficiários e fixação de condenações desproporcionais.
2: Vem aí a primeira Semana Nacional do Sistema Eletrônico de Votação de 3 a 9 de agosto. E os tribunais regionais eleitorais de todo o país já se preparam para o evento. Rimac Souto.
5: Na região sul, por exemplo, vão ter demonstrações sobre o funcionamento e a segurança da urna eletrônica, atividades educativas com estudantes, exposições, votações simuladas, sessão plenária externa e ações de enfrentamento à desinformação. O TRE do Paraná vai promover 137 ações em todo o estado. O de Santa Catarina vai apresentar os procedimentos de preparação da urna eletrônica, as etapas da votação e os mecanismos de segurança e auditoria, entre outras atividades. O TRE do Rio Grande do Sul vai começar a programação com uma demonstração da parte interna da urna eletrônica no plenário do tribunal. Para mais informações sobre a Semana Nacional do Sistema Eletrônico de Votação, é só acessar o site tse.jus.br.
2: Justiça do Trabalho considera que nem sempre é preciso avaliar perícia médica para julgar comportamento de profissional demitido por justa causa. Rocine Gomes.
6: Um bancário da Caixa foi demitido por assédio ao atender uma cliente. Anos antes, ele já havia sido alertado e suspenso pelo comportamento inadequado. Em defesa, alegou que sofria de alcoolismo e tentou apresentar uma perícia médica para provar que não tinha consciência dos atos. Mas a Justiça do Trabalho rejeitou, porque entende que as provas do processo foram suficientes para mostrar que o profissional tinha capacidade de entender o que fazia.
2: Justiça Federal determina que município de Viana, no Maranhão, encerre atividades de lixão clandestino em até 6 meses. A decisão atendeu a um pedido do MPF. Sabrine Menezes.
7: Além disso, a Justiça determinou a apresentação do Plano Municipal de Gestão Integrada de Resíduos Sólidos e de um projeto de aterro sanitário que deve ser regularizado no prazo de 3 meses. O objetivo da decisão é recuperar a área degradada e regularizar a gestão de resíduos sólidos produzidos no município. Em caso de descumprimento da ordem de desativação do lixão, será aplicada uma multa diária de R$ 5.000.
2: 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Uma boa noite e até amanhã.
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8: Eu sou Paula Groba.
9: E eu sou Ricardo Nakaoka.
8: E estes são os destaques de hoje do Jornal do Senado, que começa agora.
9: Vítima de violência doméstica e mãe solo podem ter prioridade na reforma agrária.
8: Pix Pensão, nova lei cria transferência automática da pensão alimentícia.
9: Plataforma do Senado para sugestão de projetos registra recorde de participação.
8: Boa noite.
9: Boa noite.
8: O pagamento da pensão alimentícia vai ganhar um novo mecanismo para facilitar o cumprimento das decisões judiciais.
9: Sancionada pelo Executivo, a chamada Lei do Pix Pensão altera o Código de Processo Civil e autoriza a transferência automática do valor devido da conta bancária do devedor para a do beneficiário. A reportagem é de Yasmin Rodrigues.
10: Foi sancionada pelo Executivo a chamada Lei do Pix Pensão, que altera o Código de Processo Civil para permitir que o valor da pensão alimentícia seja debitado automaticamente da conta do devedor e transferido para a do beneficiário. A medida busca dar mais segurança às famílias que dependem desses recursos. A advogada especialista em direito de família, Aline Sacomano, explica como o mecanismo vai funcionar.
11: O chamado Pix Pensão, porque que o mecanismo de pagamento automático da pensão alimentícia por meio do Pix, mas sempre mediante uma determinação judicial. A grande novidade é que em vez do pagador da pensão alimentícia realizar a transferência manual, sai automaticamente debitado da conta dele.
10: Caso não haja saldo suficiente na conta indicada, o sistema poderá tornar indisponíveis outros ativos financeiros do devedor, até alcançar o valor da dívida. Depois dos prazos previstos em lei, esses recursos poderão ser convertidos em penhora e transferidos ao credor. A proposta foi aprovada pelo Congresso Nacional e recebeu parecer favorável da relatora no Senado, a senadora Ana Paula Lobato, do PSB do Maranhão. Segundo ela, a iniciativa vai fortalecer a proteção de crianças e adolescentes que dependem da pensão alimentícia para custear despesas com vestuário, educação e alimentação, por exemplo.
12: A proposição merece acolhida porque enfrenta problema recorrente nas execuções de alimentos, a necessidade de sucessivas provocações judiciais diante de inadimplimentos mensais. Ao permitir a transferência automática da prestação alimentícia, o projeto confere maior efetividade à decisão judicial já proferida.
10: A lei do Pix Pensão vai entrar em vigor um ano após a publicação, em julho de 2027.
8: E mulheres vítimas de violência doméstica e mães que criam os filhos sozinhas podem ter prioridade na distribuição de terras da reforma agrária.
9: O projeto está pronto para ser votado pela Comissão de Agricultura. A reportagem é de Marcela Cunha.
13: A proposta altera a lei da reforma agrária para facilitar a titulação de terras em nome de mulheres trabalhadoras da agricultura familiar. Na distribuição dos lotes, terão prioridade as trabalhadoras rurais responsáveis sozinhas pela família e as vítimas de violência doméstica. Para a senadora Tereza Cristina, do Progressistas de Mato Grosso do Sul, a medida amplia a autonomia econômica das mulheres.
14: Isso dá segurança. Nós temos muito alcoolismo na área rural, né? E às vezes o marido vai embora e deixa a mulher com 4, 5 filhos para criar, quando não quer que ela saia do lote, nos assentamentos. Elas tendo a segurança do título de propriedade da sua terra, para poder buscar crédito e tendo assistência técnica, elas podem fazer a diferença.
13: As regras serão detalhadas em regulamento depois de consulta pública. O projeto também beneficia famílias rurais com pessoas pessoas com deficiência. Já aprovado pela Comissão de Direitos Humanos, o projeto tem parecer favorável do relator, senador Wellington Fagundes, do PL de Mato Grosso. E se passar pela Comissão de Agricultura, seguirá para a votação no plenário.
8: A pauta climática avançou no Senado no primeiro semestre.
9: Com a previsão de intensificação do fenômeno.

0: fenômeno El Niño nos próximos meses, projetos voltados ao enfrentamento dos eventos climáticos extremos e a adaptação às mudanças do clima devem ganhar prioridade na retomada dos trabalhos legislativos. Os detalhes com o repórter César Mendes.
1: O El Niño é um fenômeno climático natural

0: prioridade. É o caso do projeto aprovado na Comissão de Assuntos Econômicos e agora em análise na Comissão de Meio Ambiente, que cria o Programa Nacional do Metano Zero, do senador Fernando Dueire, do PSD de Pernambuco.
1: Esse projeto estimula tecnologias e a recuperação energética de resíduos.
0: Na Comissão de Meio Ambiente foram aprovadas a criação das políticas de fomento à agricultura regenerativa, do senador Sérgio Petecão, do PSD do Acre, e de desenvolvimento sustentável da pesca, de Alessandro Vieira, do MDB de Sergipe, além do mapa do caminho brasileiro da transição justa para a economia de baixo carbono, do senador Beto Faro, do PT do Pará, agora em análise na Comissão de Constituição e Justiça.
2: E na retomada dos trabalhos legislativos, o Congresso Nacional terá como prioridade a análise de pelo menos 87 vetos presidenciais que trancam a pauta. Os dispositivos tratam de temas como saúde, educação, economia e segurança pública. Pela Constituição, um veto precisa ser apreciado em até 30 dias após o recebimento. Passado esse prazo, ele passa a impedir a votação de outras matérias em sessão conjunta de deputados e senadores. Para derrubar um veto presidencial, é necessária a maioria absoluta dos votos das duas casas. A última sessão do Congresso para análise de vetos foi realizada em maio.
3: Entre os vetos que aguardam votação, estão trechos do Estatuto do Pantanal e da Lei Geral do Esporte. Também está na pauta o veto integral ao projeto que flexibilizava regras para a contratação de jovens de 18 a 29 anos que nunca tiveram a carteira assinada.
2: A proposta reduzia a alíquota do FGTS e a contribuição previdenciária como incentivo para que empresas contratassem trabalhadores sem experiência. Ao vetar o projeto, o governo argumentou que a medida contrariava a Constituição e o interesse público. Autor da iniciativa, o senador Irajá, do PSD do Tocantins, afirma que a proposta representa uma alternativa para reduzir o número de jovens que não estudam nem trabalham.
4: Os adolescentes, os jovens, que tanto sonham e almejam ter uma profissão, ter a sua independência financeira, hoje não possuem nenhum tipo de perspectiva, porque o próprio mercado de trabalho justifica que esses jovens não têm experiência profissional. Ora, é um dilema. Se ele não tem oportunidade, como é que ele vai ter experiência?
3: Cada vez mais brasileiros têm usado a internet para participar das decisões do Senado. O balanço do primeiro semestre do site E-Cidadania aponta crescimento no uso da plataforma, que permite ao cidadão apresentar ideias para novas leis, manifestar opinião sobre projetos em análise e acompanhar audiências públicas e sabatinas.
2: Entre os assuntos que despertaram maior interesse da população estão propostas relacionadas à educação e sugestões sobre direitos e remuneração de militares. A reportagem é de Yasmin Rodrigues.
5: O programa E-Cidadania registrou mais de 8 mil ideias legislativas enviadas por cidadãos, que receberam mais de 500 mil apoios. Além disso, milhares de pessoas participaram de consultas públicas e de eventos interativos promovidos pelo Senado. Entre os assuntos que despertaram maior interesse da população, estiveram ideias relacionadas à educação e sobre direitos e remuneração de militares. Segundo o coordenador do programa E-Cidadania, Alisson Bruno, a quantidade de apoios registrados já se aproxima de todo o volume alcançado em 2025. Ele ainda destacou que qualquer cidadão pode participar das atividades do Senado, inclusive pessoas surdas ou quem não possui acesso à internet.
6: É importante informar que essa ferramenta é o espaço onde as pessoas participam enviando as suas ideias para virarem projetos de lei. É possível enviar as ideias pela internet, escrevendo as ideias, ou até mesmo gravando um vídeo em Libras e nos enviando o link desse vídeo. E aqueles que não têm acesso à internet podem ligar para o telefone 0800 do Senado.
5: As ferramentas do programa E-Cidadania seguem abertas durante todo o ano. Para participar das atividades, é só acessar o portal em senado.leg.br/e-cidadania ou ligar na ouvidoria do Senado em 0800 061 2211.
3: Com edição de Paula Groba e trabalhos técnicos de Eliseu Caires, o Jornal do Senado fica por aqui. Acompanhe agora as notícias da Câmara dos Deputados. Boa noite.
2: Boa noite e até amanhã.
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8: Avança na Câmara.

0: instituição de auxílio financeiro para cuidador familiar.
1: Mulheres com medida protetiva terão benefício em programa habitacional.
0: Projeto reduz tributo para combustível produzido a partir do óleo de dendê.
1: Boa noite. A Câmara está examinando proposta que concede benefícios tributários para o combustível produzido a partir do óleo de dendê. A repórter Silvia Munhato traz mais informações sobre o projeto de lei.
2: A Comissão de Minas e Energia da Câmara aprovou o projeto que reduz a zero as alíquotas de PIS/PASEP e COFINS para o biodiesel fabricado a partir de dendê. O óleo de dendê é uma das principais matérias-primas para a produção de biocombustíveis na região norte. Segundo o relator, deputado Gabriel Mota, de Roraima, o dendê se destaca por sua alta produtividade, baixo custo de produção, oferta regular ao longo do ano, baixa exigência tecnológica na colheita e adaptação a solos pobres. O autor da proposta, deputado defensor Estélio Denner, também de Roraima, diz que o objetivo é aumentar a produção e o total de empregos.
3: Quem produz lá na ponta fica mais incentivado para produzir ainda mais o dendê. Então a perspectiva é com esse nosso projeto, depois que entrar em vigor, depois da sanção presidencial, é que a gente tenha uma maior produção no óleo de dendê do Brasil e que a gente possa também fomentar a indústria de biodiesel.
2: A proposta que elimina a tributação de contribuições sociais sobre a produção de biodiesel a partir do dendê será analisada agora pelas comissões de Finanças e Tributação e de Constituição e Justiça. Da Rádio Câmara de Brasília, Silvia Munhato.
4: Justiça.
0: O projeto que permite ao juiz decretar divórcio de forma imediata, mesmo com disputa sobre bens, foi aprovado pela Câmara e seguiu para análise do Senado. Entenda a mudança com a repórter Sofia Peçanha.
5: A Câmara dos Deputados aprovou o projeto que permite ao juiz decretar o divórcio de forma imediata no início do processo judicial, mesmo que haja disputa por bens ou discordância de uma das partes. A proposta, aprovada pela Comissão de Constituição e Justiça, altera o Código de Processo Civil. Hoje, quando uma pessoa entra na justiça pedindo a separação, o outro cônjuge precisa ser comunicado oficialmente antes da decisão do juiz. Pelo projeto, o magistrado poderá decretar o divórcio logo no início do processo. A outra parte será avisada oficialmente depois e poderá recorrer. Na prática, isso significa que o fim do casamento poderá ser reconhecido mais rapidamente pela justiça, enquanto outras questões do processo, como divisão de bens, pensão ou guarda de filhos, continuam sendo analisadas. Segundo a autora do projeto, a deputada Laura Carneiro, do PSD do Rio de Janeiro, a medida busca tornar mais rápida a dissolução do casamento e evitar conflitos prolongados entre os cônjuges.
6: Porque às vezes o casal continua sem se divorciar, impede que uma nova família seja constituída ou pior, vira uma grande chantagem entre cônjuges que não é saudável, especialmente para as crianças.
5: Segundo especialistas, a mudança acompanha entendimento já adotado pelo Superior Tribunal de Justiça, que admite a decretação do divórcio de forma antecipada em determinadas situações. A especialista em Direito Constitucional, Adriane Folt, explica que hoje a separação do matrimônio depende apenas da vontade de um dos cônjuges.
7: Podendo então o divórcio ser decretado de forma direta e imediata, sem a anuência da outra parte, sem a sua concordância.
5: O projeto que permite ao juiz decretar o divórcio de forma imediata no início do processo judicial segue para análise do Senado se não houver recurso para análise no plenário da Câmara. Da Rádio Câmara de Brasília, Sofia Peçanha.
4: Meio Ambiente.
1: Proposta impede punição de dono de imóvel rural com incêndio involuntário. O repórter José Carlos Oliveira nos conta como está a análise do projeto na Câmara.
8: As comissões de Agricultura e de Meio Ambiente da Câmara dos Deputados aprovaram um projeto de lei que isenta de sanção ou embargo o dono de imóvel rural que tenha ocorrido incêndio involuntário. A proposta do deputado Lúcio Moschini, do PL de Rondônia, altera a lei que criou a Política Nacional de Manejo Integrado do Fogo a fim de proteger o proprietário rural nos casos de queimada na vegetação nativa sem intenção nem negligência. Relator na Comissão de Meio Ambiente, o deputado Nilton Tato, do PT de São Paulo, explica a situação em que ocorrerá a isenção de punição ao proprietário rural.
9: Se um proprietário de uma área for atingido por um incêndio que começou numa área vizinha, a legislação pode ter uma interpretação hoje que coloca ele no mesmo grau de responsabilização. Então, o que o deputado Moschini fez, e por isso é meritório o projeto dele, é de deixar muito

0: muito claro de que aquele proprietário, vizinho, que foi atingido por um incêndio, que não tem a responsabilidade, não venha a ter esta responsabilidade.
1: Nilton Tato fez ajustes pontuais no texto.
0: E o que a gente fez foi deixar mais explícito, para que isso não venha causar algum dano, algum prejuízo, porque não é justo que um proprietário assuma dano de um crime que tenha acontecido em outra área e não na dele.
1: Falta apenas a aprovação da Comissão de Constituição e Justiça para a proposta ser encaminhada diretamente para a análise do Senado, sem necessidade de votação no plenário da Câmara. Da Rádio Câmara de Brasília, José Carlos Oliveira.
2: Previdência.
3: Comissão aprova projeto que institui auxílio para cuidador familiar. A repórter Maria Neves tem os detalhes da proposta.
4: A Comissão de Defesa dos Direitos da Pessoa Idosa da Câmara aprovou o projeto do deputado Marcos Tavares, do PDT do Rio de Janeiro, que institui auxílio financeiro de R$ 600 para cuidadores não remunerados de pessoas idosas ou com deficiência. Pelo texto, terá direito ao benefício cuidadores da família que residam na mesma casa de quem recebe o cuidado. O cuidador familiar também não poderá ter trabalho formal remunerado que impeça o cuidado. Além disso, deve estar com os dados atualizados no Cadastro Único do Governo Federal, o CadÚnico, e a renda mensal de cada integrante da família não pode ultrapassar um quarto do salário mínimo. Hoje, esse valor equivale a R$ 425. O relator, deputado Heriberto Medeiros, do PSB de Pernambuco, ressaltou que em 2024 entrou em vigor a Política Nacional de Cuidados prevista em lei. Segundo explica, a norma estabelece diretrizes para profissionalização e apoio a cuidadores, além de reconhecer o cuidado como dimensão fundamental da proteção social. No entanto, a legislação não prevê compensação financeira para situações em que familiares assumem a tarefa de cuidar de um parente de forma integral e permanente. Na opinião do deputado, a remuneração por esse trabalho vai melhorar, inclusive, o bem-estar de idosos e de pessoas com deficiência.
5: Projeto que irá beneficiar, dar atenção àquelas pessoas da família que cuidam dos seus familiares por necessidade. As pessoas idosas, pessoa com deficiência que não tem condições de pagar a um cuidador, esse cuidador da família que está dando essa atenção irá ter o auxílio de R$ 600 para a sua sobrevivência, mas também para cuidar com atenção, com cuidado, com zelo que verdadeiramente merece a pessoa idosa e a pessoa com deficiência.
4: Ainda de acordo com o texto aprovado, o auxílio financeiro ao cuidador não remunerado poderá ser recebido mesmo por quem já conta com outros benefícios de programas de transferência de renda, como Bolsa Família. Entretanto, a soma dos valores recebidos não pode ultrapassar um salário mínimo. Os cuidadores de famílias em que a renda de cada integrante seja maior que um quarto do salário mínimo poderão receber a metade do auxílio financeiro, no valor de R$ 300, por até 24 meses. A proposta que institui o auxílio para o cuidador familiar ainda será analisada pelas comissões de Previdência e Assistência Social, de Finanças e Tributação e de Constituição e Justiça. Da Rádio Câmara de Brasília, Maria Neves.
2: Habitação.
3: Comissão aprova projeto que beneficia mulheres com medidas protetivas no Minha Casa Minha Vida. A repórter é Silvia Munhato.
6: A Comissão de Desenvolvimento Urbano da Câmara aprovou o projeto que altera as regras do programa Minha Casa Minha Vida para beneficiar mulheres sob medida protetiva. Pelo texto, essas mulheres poderão financiar um imóvel pelo programa, mesmo que já possuam outra casa ou tenham recebido subsídios habitacionais anteriormente, condições que normalmente impediriam o acesso ao benefício. A proposta original focava no financiamento de reformas de segurança nas residências atuais das vítimas. O texto aprovado é o relatório da deputada Natália Bonavides, do PT do Rio Grande do Norte, que permite a compra de novas unidades. Segundo ela, a prioridade deve ser a retirada da vítima do local de risco.
7: Aquela situação dessa mulher vai permitir com que ela acesse de forma emergencial as políticas do programa Minha Casa.

0: da minha vida. Isso é muito importante porque a gente está vendo um crescimento da violência contra as mulheres e um crescimento brutal.
1: O projeto que beneficia mulheres sob medida protetiva dentro do Minha Casa Minha Vida será analisado agora pelas comissões de Defesa dos Direitos da Mulher, de Finanças e Tributação e de Constituição e Justiça. Da Rádio Câmara de Brasília, Silvia Minhato.
2: Transportes. Avança na Câmara projeto que permite a substituição das lâmpadas originais dos faróis dos veículos por modelos de LED. A repórter Júlia Lopes tem os detalhes.
3: A Comissão de Viação e Transportes da Câmara aprovou um projeto que permite a substituição das lâmpadas originais dos faróis por modelos de LED, independentemente da idade do veículo. Atualmente, o Conselho Nacional de Trânsito, o CONTRAN, proíbe a troca em carros que não foram projetados para esse tipo de tecnologia. Pelo texto aprovado, a substituição será permitida desde que as lâmpadas tenham certificação do Instituto Nacional de Metrologia, Qualidade e Tecnologia, o Inmetro, e que a instalação siga os padrões de segurança e regulagem definidos pelo próprio CONTRAN. O relator da proposta, deputado Zé Trovão, do PL de Santa Catarina, afirmou

0: que os benefícios do uso de LED podem trazer mais eficiência, durabilidade e sustentabilidade.
1: Você às vezes está viajando, queima uma lâmpada. Você chega num lugar, não tem lâmpada normal, o cara só tem lâmpada de LED. Você coloca, porque você não pode andar no escuro. Quando a polícia te para, você é multado por isso. E ele pode reter o seu veículo. Então o que nós estamos fazendo hoje é dando clareza a isso. O caminhão, ele pode ser feita a transferência de lâmpadas comuns para lâmpadas de LEDs, que além de ser mais eficaz, inclusive na iluminação, são lâmpadas que consomem menos energia. Então a gente está ajudando em vários sentidos. Primeiro, na sustentabilidade e também na visão do caminhoneiro, que é tão importante no nosso, do nosso transporte.
0: A proposta que altera as regras atuais do CONTRAN sobre o uso de lâmpadas de LED em veículos segue agora para análise na Comissão de Constituição e Justiça. Da Rádio Câmara de Brasília, Júlia Lopes.
2: Ciência e tecnologia.
3: Projeto amplia recursos de acessibilidade na internet, em transmissões de vídeo e em jogos eletrônicos. A repórter Daniele Lessa nos traz quais as medidas.
4: A Comissão de Ciência, Tecnologia e Inovação da Câmara dos Deputados aprovou o projeto que amplia os recursos de acessibilidade na internet e em jogos eletrônicos para pessoas com deficiência. A proposta é da deputada Maria Rosas, do Republicanos de São Paulo, e altera o Estatuto da Pessoa com Deficiência para garantir mais inclusão no ambiente digital. Entre as medidas previstas, o projeto estabelece que empresas de jogos eletrônicos devem garantir, na medida do possível, o acesso de pessoas com deficiência. O texto aprovado também prevê que transmissões de vídeo pela internet, inclusive videoconferências, ofereçam legendas em tempo real, janela com intérprete de Libras e opção de áudio com audiodescrição. Além disso, serviços de streaming e de distribuição de conteúdos audiovisuais na internet deverão apresentar planos de ação para implantar os requisitos de acessibilidade, com um prazo de adaptação de até 10 anos. O relator na Comissão de Ciência, Tecnologia e Inovação, deputado Davi Soares, do Podemos de São Paulo, destacou o impacto social da medida.
5: Olha, eu creio que não vai ter nenhuma resistência, porque essa pauta é justa. Nós estamos falando aí entre 7,3% a 8,9% da população que tem deficiência, muitos deles deficiência visual. Precisavam fazer esse regulamento até para a indústria ter base legal para poder prover. Certamente vai se tornar uma legislação aí há muito tempo esperada por esse grupo da população.
4: Segundo o relator, a proposta cria uma base legal importante para que empresas e plataformas digitais ampliem a oferta de recursos acessíveis, reduzindo barreiras ainda existentes no ambiente digital. O projeto que amplia recursos de acessibilidade na internet, em transmissões de vídeo e em jogos eletrônicos será analisado agora pelas comissões de Comunicação e de Constituição e Justiça. Da Rádio Câmara de Brasília, Daniele Lessa.
2: Educação.
6: Avança na Câmara a proposta que muda a LDB para exigir das escolas a definição de uma estratégia de prevenção de acidentes e doenças. Confira na reportagem de Luiz Cláudio Canuto.
7: A Comissão de Integração Nacional e Desenvolvimento Regional da Câmara dos Deputados aprovou o projeto que exige estratégia nas escolas

0: para prevenção de acidentes e doenças. A proposta altera a LDB, Lei de Diretrizes e Bases da Educação Nacional, que já prevê ações contra as drogas. A relatora na comissão, deputada Socorro Nery, do PP do Acre, manteve as mudanças feitas na Comissão de Educação. A versão original previa a criação nas escolas de comissões internas para prevenção de acidentes, doenças e violência, mas o entendimento foi o de que as escolas devem ter autonomia para tomar as providências que acharem mais oportunas para cumprir suas responsabilidades.
1: Nós observamos que durante a pandemia de Covid-19, a escola passou a ser um espaço muito importante, não apenas porque ali também pode se disseminar muito rapidamente vírus, doenças, mas também como um espaço que pode e deve atuar na busca de novos comportamentos, novas atitudes, novos valores, cuidando devidamente da infraestrutura, dos brinquedos, do parque, da carteira escolar, portanto, olhando para todo o ambiente escolar e fazendo a devida prevenção para evitar acidentes e violências a crianças e adolescentes nesse ambiente.
0: O projeto foi apresentado pelo deputado Bruno Ganem, do Podemos de São Paulo, e ainda vai passar pelas comissões de Finanças e Tributação e de Constituição e Justiça. A proposta, em princípio, não precisa passar pelo plenário. Para virar lei, o projeto deve ser aprovado pela Câmara e pelo Senado. Da Rádio Câmara de Brasília, Luiz Cláudio Canuto.
2: Direitos Humanos.
3: A Comissão de Direitos Humanos da Câmara aprovou projeto que garante o uso de elementos culturais e espirituais em espaços públicos e privados. A repórter é Sofia Peçanha.
4: A Comissão de Direitos Humanos, Minorias e Igualdade Racial da Câmara dos Deputados aprovou o projeto que garante o direito ao uso de elementos culturais e espirituais por povos indígenas, comunidades quilombolas, povos e comunidades tradicionais e grupos de matriz afro-brasileira em espaços públicos e privados de uso coletivo. A proposta, apresentada pela deputada Célia Chacrabá, do PSOL de Minas Gerais, estabelece que itens como cocares, turbantes, tranças, vestes rituais, maracás e outros adornos simbólicos possam ser utilizados sem que isso resulte em restrição de acesso, constrangimento ou qualquer forma de discriminação. Durante a votação na comissão, a autora evidenciou a necessidade de proteger a diversidade cultural brasileira.
5: Mas dizer que a nossa identidade é a nossa principal vestimenta, as pessoas compram calça, tiram calça, compram paletó de todas as cores, isso não muda a estética das pessoas. Ao mesmo tempo, isso é uma pressão monocultural. A nossa cultura na fotografia é expressão, porque as pessoas, por muitas vezes, a gente tem medo quando a gente perde uma identidade no aeroporto, quando perde uma identidade no meio do caminho. Eu tenho medo mesmo é de perder a nossa identidade ancestral, porque esse sim é o nosso principal documento.
4: O projeto reforça direitos já previstos na Constituição, como a liberdade de crença, a livre expressão cultural e a dignidade da pessoa humana, além de responder a casos de discriminação. Em seu parecer, o relator, o deputado Rimonte, do PT do Rio de Janeiro, afirmou que a proposição contribui para o fortalecimento da proteção jurídica dessas manifestações, ao explicitar garantias e induzir mudanças institucionais necessárias à prevenção de violações de direitos. A deputada Duda Salabert, do PSOL de Minas Gerais, concordou com o parecer do relator e acrescentou que o projeto garante o direito de existir no espaço público.
6: A cidade é um espaço de disputa simbólica, disputa cultural e disputa humanitária. Então, se os indígenas

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6: 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Vambora.